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1: Em Brasília, 19 horas.
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2: Olá, boa noite.
1: Boa noite para você que nos acompanha em todo o país.
2: Segunda-feira, 14 de setembro de 2026.
1: Vamos aos destaques do dia.
2: Programa de renovação de frota inclui motoristas de transporte escolar e de carga.
1: Agora é lei, medida que já atende mototaxistas, taxistas e caminhoneiros. Graziele Bezerra.
3: O programa oferece financiamentos mais acessíveis de veículos utilizados em atividades remuneradas, como transportes de passageiros e entregas.
2: SUS começa a oferecer vacina Pneumo 20 para quem tem mais de 85 anos.
1: Imunizante amplia proteção contra bactérias, contra bactéria apontada como a causa mais comum de infecções respiratórias em todas as faixas etárias. Thaísa Vitória.
4: Segundo o Ministério da Saúde, a estimativa é de que mais de 2 milhões e 300 mil pessoas façam parte do público-alvo em todo o país.
2: Mais segurança na hora de voar.
1: Já estão valendo regras mais rigorosas contra passageiros indisciplinados. Gabriela Noronha.
5: As medidas vão da orientação à multa e, nos casos mais sérios, à suspensão de voar.
2: E na apresentação, Luciana Vasconcelos e Nazi Brum.
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2: Financiamento de carros e motos para quem usa esses veículos como instrumento de trabalho.
1: Uma lei sancionada hoje garante a continuidade de programa de renovação de frota e inclui também veículos de transporte escolar.
3: Com a sanção da lei, o Move Brasil terá continuidade e passa a se tornar uma política permanente. O programa oferece financiamentos mais acessíveis de veículos utilizados em atividades remuneradas, como transportes de passageiros e entregas. Agora, além de mototaxistas, taxistas e caminhoneiros, motoristas de transporte escolar também vão poder renovar suas frotas, com taxas de juros mais baixas. As regras para essa categoria ainda serão regulamentadas. O ministro da Secretaria-Geral da Presidência da República, Guilherme Boulos, comentou que o programa também permite a aquisição de carros elétricos.
6: O carro elétrico é um desejo dos taxistas, dos motoristas, porque para além do ganho ambiental, o carro elétrico tem um custo operacional muito menor do que a gasolina ou álcool. E o Move Brasil também priorizou carros elétricos ou híbridos para que pudessem ser utilizados por essas categorias que trabalham a partir do seu carro.
3: Pelo Move Brasil é possível comprar automóveis novos, movidos a etanol, flex, elétricos ou híbridos, de até R$ 200 mil, e parcelar em até 84 vezes. No caso das motos, o prazo para pagamento é de 48 meses. Os juros do Move Brasil são de 12,6% ao ano para homens e 11,5% para mulheres. O ministro do Planejamento e Orçamento, Bruno Moretti, explica como funciona o pagamento das parcelas.
7: Na prática, é um sistema de amortização que garante que a prestação começa menor para caber no bolso da trabalhadora e do trabalhador e, ao longo do tempo, na medida em que o trabalhador aumente sua renda, aumente sua produtividade, o valor sobe, mas ele, na partida, começa menor para garantir que o trabalhador possa acessar.
3: Até agora, mais de 48 mil carros e 19 mil motos foram financiados pelo Move Brasil. Para aderir, os motoristas precisam estar cadastrados nas plataformas de transporte ou de entregas há pelo menos 6 meses e ter realizado ao menos 100 corridas nesse período. No caso dos taxistas, é preciso ainda estar com licenças e registros ativos e com regularidade fiscal. Mais informações pelo gov.br/movebrasil. Reportagem Graziele Bezerra.
2: Segurança nos aeroportos e no ar. A Agência Nacional de Aviação Civil, a ANAC, começa a aplicar novas

0: novas regras para passageiros que tenham comportamentos que comprometam a proteção ou a ordem durante viagens de avião.
1: A Resolução número 800 busca estabelecer procedimentos mais claros para situações de indisciplina e reforçar a segurança durante o transporte aéreo.
0: Para nos ajudar a entender o que muda a bordo nos aeroportos, vamos conversar com a repórter Gabriela Noronha. Boa noite, Gabriela. Então, Gabriela, a resolução foi assinada hoje, foi em março, e começa a valer hoje. E o que, que muda na vida do passageiro e quem trabalha no aeroporto?
2: Olha, muitas mudanças agora com a resolução, viu, Luciana? Boa noite, Nazima, boa noite a todos que nos ouvem na Voz do Brasil. Então, vamos começar a explicar. Essa resolução número 800, ela busca estabelecer procedimentos mais claros para situações de indisciplina e reforçar a segurança durante o transporte aéreo. Para nos... Além disso, essa resolução ela vai listar uma série de comportamentos proibidos e também regulamenta o tratamento e providências necessárias a serem dispensadas ao passageiro. Né? Essa medida entra em vigor a partir desta segunda-feira e vale tanto para passageiros no interior das aeronaves em voos domésticos nacionais, quanto para conexões em voos internacionais, respeitando as legislações aplicáveis e as exceções previstas em lei. A grande novidade é que agora existe um critério muito claro dividindo as infrações por gravidade. O passageiro que arrumar confusão leve, ou seja, como ignorar os comissários ou usar o celular na hora errada, recebe aí advertências e multas menores. Já quem fumar a bordo, por exemplo, ou ameaçar funcionários, cometer agressões ou importunação sexual, entra na faixa de faltas graves e gravíssimas. E nesses casos, ele pode até ser banido de voar.
1: Agora, Gabriela, o que a tripulação pode fazer no momento dessa confusão dentro do avião?
2: Nazi, a resolução dá total respaldo legal para que os comissários e o comandante ajam rapidamente. A companhia aérea pode agir para controlar a situação de indisciplina. E dependendo do que estiver acontecendo, a equipe pode orientar ou advertir o passageiro, realizar a contenção física temporária dessa pessoa indisciplinada, usando lacres ou algemas de contenção do próprio kit da aeronave e também solicitar o apoio da Polícia Federal. O piloto também tem autoridade para realizar um pouso forçado no aeroporto mais próximo para expulsar o infrator. Dados divulgados pela ANAC mostram que o número de passageiros indisciplinados no Brasil aumentou quase 70% em um ano. De janeiro a setembro de 2026, já foram 800 casos. Destes, 154 foram gravíssimos. E olha, de acordo com o ministro de Portos e Aeroportos do Brasil, Tomé Franca, o objetivo da resolução aprovada em março deste ano é garantir a segurança e o bem-estar de todos os usuários e trabalhadores do transporte aéreo. Vamos ouvir.
3: Então, proteger quem viaja, a tripulação, proteger também quem trabalha em solo é o foco, né, dessa resolução, a proteção do passageiro, então, e dos tripulantes, dos trabalhadores. Então, esse é o foco da resolução. A resolução não tem um foco de punir, a resolução tem um foco de proteger, de trazer segurança para o transporte aéreo brasileiro.
0: Gabriela, como você disse mais cedo agora, em alguns casos o passageiro fica impedido de voar. Isso porque foi criada uma lista de banimento chamada no-fly list. Você pode explicar como ela vai funcionar aqui no Brasil?
2: Luciana, essa é uma das principais inovações aí da norma. A no-fly list é uma lista de restrição de voos. Então, os passageiros que cometerem infrações classificadas como gravíssimas poderão ser proibidos de voar em qualquer companhia aérea comercial do Brasil por um período aí que varia de 6 a 12 meses, vai depender da infração. E os sistemas das empresas serão interligados para bloquear a compra de passagens, o check-in e o embarque aí do CPF penalizado.
1: Agora, Gabriela, existe algum direito de defesa desse passageiro que for incluído nessa lista?
2: Sim, a aplicação do banimento temporário de voar é feita inicialmente pela própria companhia aérea onde ocorreu o incidente. No entanto, a empresa é obrigada a notificar formalmente o passageiro, garantindo a ele o direito à ampla defesa e ao contraditório dentro de um processo administrativo regulamentar. O diretor-presidente da ANAC, Thiago Feinstein, explica que a empresa deve comunicar também a infração do passageiro à agência dentro de um prazo que varia conforme a gravidade. E as infrações gravíssimas, por exemplo, precisam ser informadas imediatamente. O diretor-presidente

0: presidente também destaca que a resolução prevê punições para as empresas que negarem essa defesa aí do passageiro. Vamos ouvir.
1: Se a companhia aérea não der o amplo direito de defesa para o passageiro, a companhia aérea também será punida pela ANAC. Haverá uma decisão de primeira instância, o passageiro pode recorrer, uma decisão de segunda instância e a ANAC estará sempre monitorando todos esses passos e sempre também de ouvidos abertos para que os passageiros também possam nos procurar para dar segurança e amplo direito de defesa do passageiro.
2: Gabriela, em relação ao passageiro, quais são as penalidades previstas para quem passa do limite?
0: Agora vamos para a parte que pesa no bolso, né? E as multas administrativas começam aí em R$500 para infrações leves, mas podem chegar a R$17.500 em casos graves ou gravíssimos. E vale lembrar que esse valor, Luciana, é apenas a multa administrativa da ANAC. A companhia aérea ainda pode processar o passageiro na justiça comum para cobrar os custos de um pouso forçado, por exemplo. E o passageiro ainda pode responder criminalmente na Polícia Federal. E olha só, quem estiver interessado em saber mais detalhes sobre essas novas regras, a resolução está disponível na página da ABAR, no endereço pareceexagero.com.br.
3: Muito bom. Obrigado, Gabriela, pelas informações ao vivo aqui no estúdio da Voz do Brasil.
2: O setor cultural representa cerca de 3% do Produto Interno Bruto brasileiro, índice que representa a riqueza do país.
3: Se para dar voz a todos, artistas, produtores, agentes culturais, pesquisadores e outros integrantes da área podem participar da eleição do Conselho Nacional de Política Cultural.
2: Quem conversou com a Mariana Jungmann sobre o assunto foi a secretária de Articulação Federativa e Comitês de Cultura do Ministério da Cultura, Roberta Martins. Vamos ouvir.
4: Secretária Roberta Martins, bem-vinda à Voz do Brasil. Um prazer ter a senhora conosco aqui.
5: Obrigada, adoro esse programa.
4: Vamos então falar do Conselho Nacional de Política Cultural. Começar falando o que é esse órgão, em que ele atua. A senhora pode dar exemplos práticos para a gente dessa atuação?
5: Todas as políticas sociais têm conselhos para acompanhar a política pública junto do Poder Executivo, do governo, como a gente fala. Então, um conselho, e no nosso caso, um Conselho Nacional de Política Cultural, o Conselho Nacional que acompanha as políticas nacionais que são construídas pelo governo federal junto com essa representação da sociedade civil, que juntos criam, acompanham, fiscalizam e deliberam coisas importantes da vida da política pública de cultura no Brasil.
4: E para a gente ter essa participação da sociedade, a gente tem eleições, então inscrições estão abertas. Então, eu queria que a senhora falasse também para a gente quem é que pode participar das eleições para esse conselho, quem é que pode se inscrever tanto para ser conselheiro quanto para votar no conselho, porque isso também está aberto,
5: isso,
4: né?
5: Isso. Isso que é o mais legal. A gente conseguiu esse ano fazer um processo totalmente online. E além dele ser online, um processo simplificado. Para você ser eleitor, você se credencia para votar na área da sua atuação. Se você é do teatro, você se credencia para votar nos conselheiros do teatro. Para você votar na música, você se credencia no lugar, lá na nossa plataforma, que vai votar nos candidatos a conselheiros nacionais da música. Para isso, você, para ser eleitor, tem que comprovar um ano de atuação. Se você atua na área, no setor, você tem um portfólio, você tem um currículo. Todo mundo tem um currículo.
4: Uhum. E aí quem é do setor cultural, então, sempre tem seu portfólio ali.
5: Maravilhosos, né? A produção cultural brasileira é tão intensa. Então, a gente tem muita gente para participar desse processo. A pessoa vai lá, comprova um ano para ser eleitor. E para ser eleito, tem que ter um pouco mais de bagagem. Então, a gente está pedindo 3 anos de comprovação de atuação no setor. Esse processo tem sido super rico, porque a gente simplificou a forma das pessoas entrarem neste lugar que é pensar políticas públicas junto com o governo.
4: Muito bem. O processo eleitoral também, ele está garantindo aí diversidade, a representatividade no conselho, que é uma coisa muito importante, né? Quais são as regras, né, para essa diversidade? Por que que é tão importante garantir assim, que não tenha um grupo muito homogêneo, vamos dizer assim?
5: Porque a sociedade brasileira é isso, essa diversidade maravilhosa. Então, a gente pensou em alguns condicionantes. O primeiro deles é que

0: a gente tivesse pessoas de todas as regiões, do norte, do sul, do leste, do oeste. Ou seja, a gente precisa que as pessoas do Brasil inteiro estejam, não apenas das macro-regiões, mas pensar em chegar em representações dos interiores. Isso para nós é importante, então esse é o primeiro condicionante. E depois a gente pensou nos povos. Os povos indígenas, a gente precisa valorizar a cultura indígena do Brasil. Ela está ligada não apenas à relação com a natureza, mas com a produção cultural, com este lugar que a gente tem tão especial. Então, temos cotas para pessoas indígenas. Nós também temos cotas para pessoas negras. Parte da fonte da beleza e da diversidade cultural brasileira reside na cultura negra. Então, é importante que a gente tenha pessoas que são ligadas a esses processos da produção da cultura negra também. E a gente está ousando em duas questões. Uma delas é que ter, no mínimo, uma pessoa de cada colegiado nacional, que eu já vou explicar o que é, com deficiência. Nós precisamos trazer as pessoas com deficiência para esse universo da participação política. Essas pessoas precisam ser vistas na sua integralidade. Isso é uma ousadia nossa, que vai exigir também aprendizado por parte do governo. E a segunda ousadia é ter paridade. A política precisa enxergar as mulheres como lá sentadinhas à mesa e orientando a política. Então, a paridade de mulheres no conselho, a gente está buscando e vai conquistar.
1: Agora, existe aí um edital, né, que já está disponível com todas as regras, e tem até um tutorial também para quem quiser participar como eleitor ou se candidatar, também entender melhor como fazer isso. Onde é que as pessoas podem acessar esses documentos?
0: Graças a Deus, a gente tem muitos recursos tecnológicos. A eleição é toda eletrônica e a gente tem um portal incrível chamado Vota Cultura, onde tem recursos de acessibilidade para ampla e plena, linguagem simplificada, a letrinha está grande e a gente precisa que a pessoa esteja no GovBR, o que é um aprendizado também para o brasileiro. Todas as coisas agora oficiais, elas estão lá no GovBR, a gente precisa dominar. Então, entrou no GovBR, se inscreveu, mandou lá, fez o upload, que é subir a documentação, você já pode estar apto para votar ou para ser votado. E aí você escolhe, você pensa, está na sua hora de contribuir com o povo brasileiro, ser conselheiro junto com a gente? Pensa nisso, gente, e vem somar com a gente também.
1: Então, só para a gente concluir, vamos dar o serviço, até quando vão as inscrições?
0: Molezinha, 22 de setembro, a gente está com as inscrições até dia 22 de setembro. E anota aí, é no portal do Vota Cultura, votacultura.cultura.gov.br. votacultura.cultura.gov.br. É molezinha, vem com a gente participar, porque quanto mais a gente participa, mais a gente democratiza esse Brasil e é nos conselhos que a gente precisa fortalecer também para poder fazer valer a voz do povo.
1: Muito bem, nós conversamos com Roberta Martins, secretária de Articulação Federativa e Comitês de Cultura do Ministério da Cultura. Muito obrigada, Roberta, pela
0: entrevista. Obrigada a vocês e vem com a gente. Vota Cultura no Conselho Nacional de Política Cultural.
2: É na despedida de uma pessoa que outras podem ser salvas.
3: A doação de órgãos no Brasil depende da autorização de familiares.
2: Por isso, este mês, Setembro Verde é para lembrar sobre esse desejo. Converse com a sua família sobre a intenção de ser um doador.
4: No Brasil, cerca de 49 mil pessoas estão na fila aguardando a doação de um órgão para continuar vivendo. Dados do Ministério da Saúde apontam que cerca de 45 mil esperam por um rim. O publicitário Leandro Cavalcante fazia parte dessa fila. Ele esperou durante quase 2 anos fazendo hemodiálise para receber um rim. E fala da gratidão de voltar a ter uma vida normal.
5: Tudo tem continuidade, então é pensar que aquele fim daquela vida, ela pode perpetuar ou continuar em outra vida.
4: Segundo o Ministério da Saúde, o Brasil tem o maior programa público de transplante de órgão do mundo. Quase 90% dos transplantes são feitos pelo Sistema Único de Saúde, o SUS. E um único doador falecido pode salvar mais de 8 vidas e também beneficiar outras pessoas com a doação de tecido.

0: O nefrologista Giuseppe Gatto fala sobre quem pode ser um doador.
1: Nós temos dois tipos de doação. Nós temos doador vivo e o doador falecido. O doador vivo, que é a família até quarto grau, seja avô, tio, primo, o primo de primeiro grau, né? Irmão, pai. E nós temos o doador falecido. O nosso doador falecido é aquele que teve uma morte muito específica, que é a morte encefálica, onde o cérebro morreu, ele não funciona mais.

0: fala de um presente recebido de alguém que ele não conheceu.
1: Seja doador, a única coisa que você deixa por aqui são as coisas boas que você fez e a intensidade que você deixou as coisas para as outras pessoas.
0: No Brasil, a manifestação da vontade de doar em vida é importante, mas autorização para doação após a morte depende da família. Por isso, conversar com familiares é fundamental, como alerta o nefrologista Giuseppe Gatto.
2: A nossa legislação, ela define que quem escolhe se você vai doar ou não é a sua família, não é você. Então é muito importante que a gente manifeste à nossa família o interesse de ser doador.
0: O Dia Nacional de Doação de Órgãos, celebrado em 27 de setembro, foi criado para conscientizar a população sobre a importância de conversar com a família sobre a vontade de ser doador. Reportagem Cleide Lopes.
3: No Brasil, a cada grupo de 100 mil idosos acima de 80 anos, quase 3 mil foram internados por pneumonia só no ano passado, de acordo com dados do Ministério da Saúde.
4: Agora, idosos com 85 anos ou mais contam com uma nova proteção pelo SUS.
3: É a vacina Pneumo20, que já está disponível nos postos de saúde de todo o país.
4: O imunizante reduz risco de internações e de quadros graves nas idades mais avançadas, quando as infecções respiratórias costumam ser mais agressivas.
5: Nova vacina para idosos está disponível no Sistema Único de Saúde para pessoas com 85 anos ou mais. A vacina pneumocócica 20 valente conjugada, conhecida como Pneumo 20, protege contra a doença e formas graves, como pneumonia e meningite. Segundo o Ministério da Saúde, a estimativa é de que mais de 2 milhões e 300 mil pessoas façam parte do público-alvo em todo o país. A distribuição das doses começou neste mês de setembro. O envio das próximas doses vai considerar critérios como o número de pessoas que podem ser vacinadas, a média mensal de aplicações e os estoques disponíveis. Para receber o imunizante, é necessário apresentar documento que comprove a idade, sem necessidade de prescrição médica. A indicação da Pneumo 20 varia de acordo com o histórico de vacinação contra a doença. Para mais informações, acesse gov.br/saúde. Thaísa Vitória para a Voz do Brasil.
3: E essa agora vai para quem gosta de ler.
4: A plataforma Mac Livros mantém um acervo digital 100% gratuito, que reúne mais de 25 mil títulos organizados em 26 categorias temáticas.
3: A divisão permite explorar acervos específicos, como clássicos, juvenis, biografias e poesia.
6: Clássicos da literatura, best-sellers e lançamentos do mercado editorial. A Biblioteca Digital do Brasil, conhecida como Mac Livros, reúne um catálogo variado com mais de 25 mil títulos gratuitos. E a organização do acervo é feita para agradar diferentes perfis de leitores, como explica a diretora de apoio à gestão educacional da Secretaria de Educação Básica do MEC, Anita Stefani.
7: O Mac Livros tem mais de 25 categorias, então atende uma diversidade enorme de gostos. Você pode ter biografias, aventura, clássicos, obras infanto-juvenil, poesia, contos, enfim, tudo que você precisar está no Mac Livros.
6: Somando mais de 450 mil horas de leitura, o que equivale a 51 anos, a plataforma registra forte engajamento. Entre os destaques dos mais procurados está Torto Arado, de Itamar Vieira Júnior. A diretora Anita Stefani faz uma sugestão de leitura.
7: Olha, eu acho que o que eu mais gostei de ler foi o Vegetariana, que tá super em voga, né? Porque ganhou, inclusive, prêmios e tal. E ele tá disponível no Mac Livros. Mas é também interessante ver e um tipo de literatura que eu não conhecia tanto, que é a literatura de quadrinhos. E que tem alguns exemplares disponíveis e que é interessante ler pelo Mac Livros.
6: Para saber como usar e outros detalhes sobre o Mac Livros, acesse agora mesmo gov.br/mac. Reportagem Gilberto Evangelista.
4: E essas foram as notícias do governo federal.
3: Uma realização da Secretaria de Comunicação Social da Presidência da República.
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3: Fique agora com as notícias do Poder Judiciário e do Congresso Nacional. Uma boa noite.
4: Boa noite, até amanhã.
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1: STF vai decidir se crise humanitária pode dispensar visto para reunião familiar no Brasil.
2: Para o STJ, famílias acolhedoras mantêm guarda provisória de crianças, mesmo após saírem do programa.
1: O governo federal vai apurar falhas da Uber e da 99 no atendimento a idosos e pessoas com deficiência.
2: Boa noite, eu sou Arthur Filho.
1: E eu sou Walter Lima.
2: Supremo Tribunal Federal vai decidir se situações de crise humanitária podem justificar a dispensa de visto para permitir a reunião familiar de estrangeiros no Brasil.
1: O julgamento, ainda sem data definida, vai orientar os limites da atuação do Poder Judiciário em situações nas quais exigências migratórias entram em conflito com direitos fundamentais, especialmente o direito à convivência familiar em contextos de crise humanitária. Fernanda Porto.
3: O caso envolve um cidadão do Haiti que vive no Brasil e pediu autorização para que a esposa e a filha pudessem entrar no país sem a apresentação do visto. O pedido foi negado pelo Tribunal Regional Federal da 4ª Região. No recurso apresentado ao Supremo, o Ministério Público Federal argumentou que o direito à reunião familiar deve ser preservado, especialmente quando dificuldades administrativas impedem, na prática, que o estrangeiro consiga solicitar o visto. Em sessão plenária virtual, o STF reconheceu por unanimidade a repercussão geral da questão. Isso significa que a decisão será tomada no julgamento do mérito, que deverá orientar casos semelhantes em todo o país.
2: Famílias acolhedoras que saíram do programa público de acolhimento podem continuar com guarda provisória de crianças.
1: Essa decisão é do STJ ao manter crianças com 3 famílias acolhedoras na cidade mineira de Itapeva. Fátima Uchoa.
4: Os ministros consideraram os vínculos socioafetivos ao longo de mais de 2 anos de convivência entre as crianças e as famílias acolhedoras. Segundo a relatora no STJ, ministra Nancy Andrighi, as medidas de proteção previstas no Estatuto da Criança e do Adolescente e no Sistema Nacional de Adoção e Acolhimento visam a atender o superior interesse da criança e do adolescente. E o juiz não pode basear a transferência para abrigos públicos sem haver riscos para as crianças. A guarda provisória com as famílias acolhedoras vale até o julgamento da ação que pode retirar o poder familiar dos pais biológicos.
2: Começou hoje a Semana Nacional da Execução Trabalhista.
1: Durante 5 dias, os tribunais regionais do trabalho vão concentrar esforços para garantir o pagamento de direitos reconhecidos pela Justiça. Repórter Nídia Rios.
5: Já pensou ganhar uma ação trabalhista e não receber o valor devido? É justamente para evitar situações como essa que a Justiça do Trabalho promove todos os anos a Semana Nacional da Execução Trabalhista. A 16ª edição da campanha será realizada entre os dias 14 e 18 deste mês, em todos os 24 tribunais regionais do trabalho do país. Quem tem uma ação trabalhista nessa fase pode procurar a vara do trabalho da sua região ou entrar em contato com um advogado que acompanha o caso.
2: Governo vai apurar falhas da Uber e da 99 no atendimento a idosos e pessoas com deficiência.
1: A medida atende a uma recomendação feita pelo Ministério Público Federal. Vanessa Pereira.
6: A Secretaria Nacional do Consumidor, a Senacom, acatou a recomendação e vai apurar casos de cancelamento de viagens motivados pela idade avançada do passageiro ou pela presença de equipamentos assistivos, como cadeira de rodas, bengalas, muletas e cães-guia. A secretaria, que integra o Ministério da Justiça e Segurança Pública, já notificou as empresas Uber e 99 para que esclareçam quais medidas adotam quando há recusa de transporte nesses casos. A recomendação do MPF também foi encaminhada às 2 empresas que ainda não informaram quais providências pretendem tomar.
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2: A você, uma boa noite.
1: E até amanhã.
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1: Eu sou Paula Groba.
2: E eu sou Humberto Pinheiro.
1: E estes são os destaques de hoje do Jornal do Senado, que começa agora.
2: Projeto de Lei Orçamentária 2027 chega ao Congresso com reajustes travados pelo arcabouço fiscal e regra de ouro.
1: Regulação das redes sociais divide especialistas em audiência no Senado.
2: Um terço dos alunos do ensino médio já apostou em bets, segundo pesquisa.
1: Boa noite.
2: Boa noite.
1: As bets já fazem parte da rotina de muitos jovens brasileiros. Uma pesquisa da Frente Parlamentar Mista da Educação revelou que um terço dos estudantes do ensino médio já apostou em jogos online.
2: Diante desse cenário, um projeto do Senado quer diminuir o apelo das apostas e reforçar a proteção de quem está mais vulnerável a esse tipo de jogo. Repórter Raíssa Abreu.
3: Uma pesquisa da Frente Parlamentar Mista da Educação, em parceria com o Instituto Equidade.info, mostrou que 9,5% dos estudantes brasileiros de 11 anos já fizeram apostas online. A proporção aumenta com a idade. E entre os alunos do ensino médio, um a cada três estudantes já teve experiência com bets. Foram ouvidos, entre agosto e setembro, 1.912 estudantes de 191 escolas públicas e privadas no país. Para diminuir o apelo das plataformas de apostas online proibidas para menores de 18 anos, especialmente junto aos grupos mais vulneráveis, a Comissão de Ciência e Tecnologia do Senado acaba de dar parecer favorável a um projeto que amplia as restrições à publicidade e ao patrocínio das bets. A proposta foi apresentada pela senadora Damaris Alves, do Republicanos do Distrito Federal, e por outros seis senadores que fazem parte da Frente Parlamentar Mista da Saúde Mental.
4: É um projeto construído a várias mãos. Eu só tenho a honra de ser a primeira signatária, mas foi construído com especialista, com a participação de parlamentares, Câmara e Senado, um corpo técnico extraordinário, e a gente está preocupado realmente com essa questão da saúde mental por causa do vício nos jogos de apostas.
3: O objetivo do projeto é limitar o que chama de publicidade predatória, aquela focada no sofrimento humano. Para isso, propõe restringir a propaganda de bets em rádios, TVs, uniformes esportivos, redes sociais, eventos culturais, plataformas de streaming e campanhas com influenciadores digitais. De acordo com informações do Ministério da Saúde, os atendimentos na rede pública relacionados a jogos e apostas cresceram 140% entre 2018 e 2025. Em julho, diante do aumento dos casos de endividamento e até de suicídio associados aos jogos, o Ministério da Fazenda determinou que a publicidade das apostas viesse acompanhada de advertências sobre os riscos envolvidos, a exemplo do que acontece com a propaganda de cigarros e bebidas. A proposta deve ser votada no plenário.
1: O projeto de lei orçamentária de 2027, que chegou ao Congresso, prevê o preenchimento de mais de 48 mil cargos vagos e a criação de 4.704 novas vagas no setor público federal.
2: Mas o ritmo dessas nomeações e a realização de novos concursos terão que respeitar as travas do arcabouço fiscal, que limitam o crescimento real das despesas com pessoal a, no máximo, 0,6% ao ano. Os detalhes na reportagem de Douglas Castilho.
5: A proposta orçamentária atual reserva ao todo 3,84 bilhões para a criação e o preenchimento de cargos públicos em 2027. No entanto, pelas regras fiscais em vigor, chamadas de arcabouço fiscal, o crescimento real do gasto com servidores de cada poder não pode passar de 0,6% acima da inflação ao ano, quando as contas estiverem no vermelho. Além desse mecanismo, o consultor de orçamento do Senado Federal, Sérgio Machado, explicou que a autorização não gera obrigação de contratar.
6: É uma autorização legislativa e orçamentária para a realização de determinadas despesas com pessoal. Ele não se confunde com dotação orçamentária e muito menos apresenta uma despesa de execução obrigatória.
5: O projeto de orçamento já prevê gastos acima do permitido em quase 53 bilhões de reais com despesas de salário.

0: salários e aposentadorias. Isso exigiria a aprovação de um projeto de lei de crédito suplementar para cumprir outro limite fiscal, a chamada regra de ouro, norma constitucional que impede a dívida do Estado para pagar esse tipo de gasto.
1: O país já tem pelo menos 36 casos de sarampo confirmados, com maior concentração em São Paulo. No Amazonas, parte dos casos tem origem no Peru, que enfrenta um surto da doença.
2: No Senado, a preocupação com o desenvolvimento de vacinas de importância estratégica para o país levou à criação de uma subcomissão. As informações com o repórter Pedro Pincer.
3: Depois de 36 semanas avaliadas, São Paulo totalizou 32 ocorrências, sendo duas infecções novas na semana mais recente. Simultaneamente, o Amazonas confirmou 3 casos importados do Peru na cidade de Tabatinga. O quadro acende um alerta para a vigilância epidemiológica, especialmente em áreas de fronteira, em meio a surtos da doença em outros países das Américas. Mas desde 2024, o Brasil é considerado pela Organização Pan-Americana de Saúde um território livre de sarampo, como ressaltou o senador Marcelo Castro, do MDB do Piauí, ex-ministro da Saúde.
4: Enquanto notamos aumento alarmante de casos de sarampo em outras partes do mundo, no Brasil, reforçamos a vigilância e promovemos ampla cobertura vacinal visando prevenir surtos e garantir a proteção para todos. Infelizmente, não podemos deixar de mencionar o período sombrio que vivemos recentemente, quando o negacionismo em relação às vacinas permitiu que doenças antes eliminadas, como o sarampo, voltasse a ser um problema.
3: A Comissão de Ciência e Tecnologia aprovou em agosto a criação de uma subcomissão permanente para acompanhar o desenvolvimento científico e tecnológico de vacinas de interesse nacional. O colegiado deverá acompanhar pesquisas, projetos estratégicos, financiamento e produção de vacinas, além de promover o diálogo entre pesquisadores, empresas, órgãos públicos e agências de fomento. Hoje, a vacina contra o sarampo faz parte do Calendário Nacional de Vacinação do SUS para pessoas de 12 meses a 59 anos. Quando há circulação do vírus, porém, o Ministério da Saúde recomenda ainda a aplicação da chamada dose zero em bebês a partir de 6 meses.
1: E os limites para a regulação das redes sociais sem restringir a liberdade de expressão foi tema de discussão em uma audiência pública do Conselho de Comunicação Social do Congresso.
2: Especialistas divergiram sobre a necessidade de regras mais rígidas para combater abusos e o risco de restrições excessivas. A reportagem é de Yasmin Rodrigues.
5: Até onde regular as redes sociais sem transformar a moderação de conteúdo em censura? Essa foi uma das principais questões levantadas durante a audiência pública do Conselho de Comunicação Social do Congresso. Um dos problemas apontados durante a audiência foi a falta de transparência das próprias plataformas. A diretora do Internet Lab, Fernanda Campanucci, afirmou que as regras utilizadas pelas empresas são genéricas e devem ser mais transparentes.
6: Transparência real sobre os critérios de moderação. Só vai funcionar se tiver essa transparência real. Na prática, os termos das plataformas são genéricos demais. Como ela regula o seu espaço, as regras que ela define. Isso deixa um limbo, tanto para o usuário quanto para o moderador.
5: A audiência também discutiu o que se espera de uma eventual regulação. A presidente do Conselho, Patrícia Blanco, destacou que as contribuições apresentadas durante o debate podem ajudar o Congresso na construção dessas regras.
7: Que esses registros, essas contribuições possam ajudá-los na hora da decisão, para que a gente tenha um ambiente digital, que a gente consiga, de fato, excluir as questões relacionadas a discurso de ódio, à intolerância, à desinformação.
5: Mas a criação de novas restrições também recebeu críticas. Para o diretor do Instituto Civis, Jamil Assis, o Congresso precisa ter cautela antes de estabelecer novas regras para as plataformas.
8: A gente está legislando em um assunto que ainda a gente mede e avalia muito mal, muito novo. É imprudente empilhar restrições sobre o objeto que a gente ainda não sabe medir de maneira adequada.
5: O desafio colocado no debate é encontrar um modelo de regulação capaz de estabelecer parâmetros para a atuação das empresas sem retirar dos usuários o direito à informação e à manifestação.
2: Com edição de Paulo Agrova e trabalhos técnicos de Eliseu Caires, o Jornal do Senado fica por aqui. Acompanhe agora as notícias da Câmara dos Deputados. Boa noite.
1: Boa noite e até amanhã.
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10: Projeto proíbe propaganda sexual em eventos com crianças e adolescentes.
11: Avança a proposta que amplia políticas de acessibilidade no ensino superior.
10: Deputados analisam sugestões que regulamentam plataformas de conteúdo.
11: Boa noite. Continuamos hoje com o projeto de gravação de edições do jornal Câmara dos Deputados em emissoras da Rede Câmara de Rádio. Este programa está produzido diretamente da cidade de Parauapebas, com a participação do colega Francesco Costa, da Rádio Câmara de Parauapebas. Eu sou Márcio Aquilissardi, bem-vindo, Francesco.
12: Boa noite, Márcio. Obrigado, Márcio. Uma honra profissional participar da apresentação desta edição do jornal Câmara dos Deputados, dentro da Voz do Brasil. Vamos agora às notícias da Câmara dos Deputados. Eli Borges, do Republicanos, do Tocantins, celebra a retirada de pauta do projeto que trata liberdade democrática e religiosa nas plataformas digitais. Segundo o deputado, a proposta poderia restringir a liberdade de expressão.
13: Esse PL 2630 de 2020, ele faria um ataque muito forte nas plataformas digitais, que a partir disto, as plataformas não poderiam fazer determinadas divulgações. Por exemplo, não poderia, a sociedade não poderia questionar ministros do Supremo, não poderiam questionar o presidente da República, porque as plataformas seriam vigiadas num colegiado, que viriam de setores do governo.
11: Eli Borges observa ainda que a proposta comprometia a liberdade religiosa, que considera um direito fundamental. O deputado destaca que a mobilização da bancada evangélica foi fundamental para a retirada do projeto de pauta.
10: Maurício Neves, do PP de São Paulo, quer proibir órgãos públicos e empresas de contratar ou patrocinar serviços de pornografia com recursos próprios ou dinheiro proveniente de repasses governamentais. O texto veta ainda parcerias e incentivos públicos para plataformas de conteúdo adulto.
11: Maurício Neves explica que o projeto impede o uso de verbas institucionais para financiar conteúdos sexualmente explícitos. O texto prevê ainda multas, perda de benefícios fiscais e impedimento de contratar com o poder público para empresas que descumprirem as regras.
9: Meio Ambiente.
10: Silvio Costa, filho do Republicanos de Pernambuco, apoia a criação de uma CPI para investigar, apurar casos de crueldade contra animais. A ideia é investigar também o uso de plataformas digitais para divulgar ou incentivar esse tipo de crime.
11: A comissão deve ainda identificar possíveis grupos organizados, avaliar falhas na apuração desses crimes e discutir medidas para fortalecer a proteção aos animais. Segundo Silvio Costa Filho, o objetivo é combater a violência, sem tratar da regulamentação da liberdade de expressão nas redes sociais.
9: Segurança Pública.
10: Sargento Faul, do PL do Paraná, é autor do projeto de lei que permite à polícia e ao Ministério Público acessar o monitoramento de presos com tornozeleira eletrônica. De acordo com o deputado, o objetivo é agilizar investigações e evitar a prática de novos crimes.
14: Para te dar um exemplo, um crime acontece, um homicídio acontece em determinado local. Para saber se uma pessoa que é suspeita passou por ali ou não, e essa pessoa usa tornozeleira eletrônica, é preciso de uma ordem judicial. Isso pode atrasar em muitas horas a obtenção dessa informação. O meu projeto permite que policiais e o Ministério Público ali mesmo já tenham dados junto ao centro de monitorização para poder saber se aquele criminoso passou ali.
11: Na opinião de Sargento Faur, o projeto facilita o trabalho policial ao permitir consultas mais rápidas sobre a localização e os trajetos registrados pelas tornozeleiras. O projeto foi aprovado pela Câmara e agora tramita no Senado, onde o deputado articula apoio para a votação do texto.
10: Dal Barreto, do União da Bahia, defende a aprovação de projetos que impõem novas restrições a condenados por crimes sexuais contra crianças e adolescentes. O texto prevê áreas de afastamento para impedir a aproximação das vítimas e de locais frequentados por menores.
11: Dal Barreto afirma que o principal objetivo é reduzir o risco de novos crimes após a saída da prisão. A proposta proíbe o contato digital com menores de 14 anos e o exercício de atividades profissionais voltadas a jovens dessa faixa etária.
9: Justiça.
10: Avança na Câmara
12: projeto que proíbe propagandas com apelo sexual em eventos de livre acesso a crianças e adolescentes.

0: repórter é Silvia Munhato.
1: A Comissão do Esporte da Câmara dos Deputados aprovou proposta que proíbe a exibição de propagandas com apelo sexual, erotização ou conteúdo sexualmente explícito em eventos esportivos ou recreativos de livre acesso ao público. A regra também vale para as transmissões desses eventos. O texto foi aprovado na versão sugerida pela relatora, deputada Helena Lima, do PSD de Roraima, para um projeto de 2003 e outros 91 projetos analisados em conjunto. Enquanto o texto original proibia anúncios com apelo sexual em todos os meios de comunicação, a relatora limitou a medida aos ambientes esportivos e recreativos. Para ela, a medida protege o público vulnerável sem criar regras que prejudiquem a liberdade de expressão.
2: Criança tem que viver a infância, adolescente precisa ser protegido em sua fase de desenvolvimento. Quando esse conteúdo aparece em estádio, em evento e na TV ou na internet, ele chega a milhões de pessoas, inclusive a menores de idade. Então ela ajuda a proteger os pais irresponsáveis e ela também cobra a responsabilidade de quem anuncia, de quem organiza e também quem transmite esses eventos.
1: Pela legislação atual, programas de TV e espetáculos precisam exibir a classificação indicativa por idade, mas as peças publicitárias não passam por classificação. Pela medida, o descumprimento da regra será considerado publicidade abusiva. Com isso, as empresas infratoras sofrerão as punições administrativas e civis que já existem na legislação de proteção do consumidor e de crianças e adolescentes. O projeto que proíbe a exibição de propagandas com apelo sexual em ambientes de livre acesso ao público será analisado pelas comissões de comunicação e de Constituição e Justiça. Em seguida, será apreciado pelo plenário. Da Rádio Câmara de Brasília, Silvia Munhato.
3: Trabalho.
4: Mauro Benevides Filho, do União do Ceará, apoia a proposta de emenda à Constituição que reduz de 44 para 36 horas semanais a jornada de referência para o piso da enfermagem. Segundo o deputado, a mudança aumenta a complementação paga porque o cálculo passa a considerar uma jornada menor.
5: Qual é o benefício? O valor remuneratório de complementação financeira que eles recebem hoje sobre 44 horas, vamos dizer, R$ 700, R$ 800, com a redução para 36 horas, esse benefício vai aumentar para 1.200, 1.300, ou seja, é um impacto direto na remuneração, vai estimular mais ainda a enfermagem brasileira, a todo um acompanhamento da enfermagem comigo aqui na Câmara dos Deputados, aqui no Congresso Nacional, e eu, portanto, apresentei a emenda constitucional 127, que encontrou 10,6 bilhões de reais para pagar o piso da enfermagem em todo o território brasileiro.
0: Mauro Benevides Filho relata que a proposta previa inicialmente uma jornada de 30 horas, mas foi ajustada para 36 horas para reduzir o impacto financeiro. A mudança já foi aprovada pela Comissão de Constituição e Justiça do Senado e aguarda a inclusão na pauta de votações do plenário.
3: Economia.
4: Jefferson Campos, do PL de São Paulo, pede a votação da proposta que reformula a cobrança do IPVA e impõe teto de gastos para órgãos públicos. O texto limita a alíquota do IPVA a, no máximo, 1% do valor venal do automóvel e passa a calcular o imposto com base no peso do veículo.
0: A proposta também estabelece limites orçamentários para despesas com publicidade institucional e fixa um teto para os gastos do Poder Legislativo e dos Tribunais de Contas. Segundo Jefferson Campos, a medida busca garantir maior responsabilidade fiscal na administração pública.
4: Paulo Litro, do União do Paraná, defende o projeto que aumenta de R$ 81 mil para R$ 130 mil reais o limite de faturamento do microempreendedor individual. A mudança permite que pequenos empreendedores ampliem a receita sem perder o enquadramento como MEI.
0: A proposta, que tem o apoio de Paulo Litro, também amplia de 1 para 2 o número de empregados que podem ser contratados pelo microempreendedor. Cada funcionário deverá receber um salário mínimo ou piso salarial da categoria profissional.
4: Beto Preto, do PSD do Paraná, quer extinguir o conselho que hoje analisa recursos de empresas e contribuintes contra cobranças de impostos federais. Ele explica que esses casos passariam a ser julgados diretamente pela Justiça Federal, inclusive os processos que já estão em andamento.
0: Para Beto Preto, a mudança reduz a morosidade, aumenta a segurança jurídica e evita a duplicidade de julgamentos entre a esfera administrativa e judicial. O deputado acredita que a proposta preserva o contraditório, a ampla defesa e o devido processo legal dos contribuintes.
3: Agricultura.
4: Tião Medeiros, do PP do Paraná, apoia o projeto que garante indenização a produtores rurais por perdas de produtos perecíveis causadas por interrupções no fornecimento de energia elétrica. A proposta obriga as concessionárias a analisar o pedido de ressarcimento em até 30 dias.
0: Tião Medeiros argumenta que apagões e oscilações na rede provocam prejuízos recorrentes no campo, com perda de leite, peixes, vacinas e alimentos refrigerados. Segundo ele, a medida reforça a responsabilidade das distribuidoras e incentiva um serviço mais eficiente nas áreas rurais.
3: Ciência e tecnologia.
4: Altineu Cortes, do PL do Rio de Janeiro, sugere a criação de uma frente parlamentar em defesa do Programa Espacial Brasileiro. De acordo com o deputado, o objetivo é impulsionar projetos voltados ao fortalecimento do setor espacial e da inovação tecnológica no país.
0: Altineu Cortes acredita que o colegiado pode contribuir com a estabilidade orçamentária para as ações da Agência Espacial Brasileira. Para ele, o desenvolvimento de áreas como telecomunicações e monitoramento climático reforça a soberania nacional.
3: Esporte.
4: Vinícius Gurgel, do PL do Amapá, destaca a aprovação na Câmara de projeto que cria o regime especial de tributação para associações desportivas, sem fins lucrativos. O texto enviado ao Senado estabelece cobrança unificada de tributos com alíquota de 5% sobre a receita bruta.
0: Vinícius Gurgel ressalta que a medida estimula o financiamento de modalidades olímpicas e paralímpicas. As entidades que investiram continuamente em pelo menos 6 modalidades poderão abater parte desses gastos nos tributos devidos.
3: Educação.
4: Alice Portugal, do PCdoB da Bahia, comemora a aprovação na Câmara de projeto que proíbe cursos de graduação à distância na área da saúde e de educação física. A deputada considera que a formação desses profissionais exige atividades práticas e contato direto com pacientes e equipamentos.
6: É possível formar um contador, até um licenciado para ensinar nas diversas regiões longínquas desse país à distância, contanto que sejam cursos com controle, com aulas semipresenciais, com monitoria. Mas em saúde é algo difícil, porque como ensinar a um enfermeiro como aplicar um injetável no quadrante superior do glúteo esquerdo à distância? Como saber sem tocar para o aprendizado? As tecnologias em saúde são extremamente dinâmicas e complexas, e é preciso que o estudante tenha contato direto com a evolução dessas tecnologias.
0: Alice Portugal avalia que a mudança contribui para melhorar a qualificação dos profissionais que atendem a população. Ela alerta que o alto número de matrículas à distância em cursos que exigem laboratórios e contato com tecnologias pode comprometer a formação dos profissionais.
3: Comissões.
4: Aprovada na Comissão de Educação da Câmara, prevê a divulgação de dados sobre estudantes com deficiência no ensino superior. A ideia é aperfeiçoar as políticas públicas de inclusão e acessibilidade. A repórter Mônica Tati tem os detalhes.
7: Proposta aprovada pela Comissão de Educação da Câmara dos Deputados quer melhorar informações sobre estudantes com deficiência no ensino superior. O projeto determina a coleta e a divulgação sistemática de dados sobre o acesso, a permanência, a conclusão e a evasão de pessoas com deficiência nas universidades. O relator na Comissão de Educação, o deputado Ismael, do PL de Santa Catarina, destacou que o INEP, o Instituto Nacional de Estudos e Pesquisas Educacionais Anísio Teixeira, já realiza o levantamento dessas informações, mas falta uma sistematização específica para esses dados.
8: Na sinopse estatística da educação superior, anualmente publicada pelo INEP, já se encontram informações sobre o número de matrículas em curso de graduação das pessoas com deficiência por sexo e tipo de deficiência em cada município brasileiro. Não há, contudo, especificação por instituição de educação superior ou o cálculo de indicadores de permanência, conclusão e evasão, embora nos questionários do referido censo sejam coletados dados por aluno, curso e instituição que permitam esse detalhamento.
7: O deputado Ismael ressalta que a abrangência dos dados do censo é ainda maior do que a prevista no projeto original, pois inclui todas as instituições de educação superior, públicas e privadas, e não apenas as universidades federais e estaduais.

0: No entanto, falta a organização desses dados para auxiliar na criação de políticas inclusivas. O deputado propôs que não seja criada uma nova lei, mas que as obrigações da União na divulgação dos dados referentes ao ensino superior sejam incluídas no capítulo do Estatuto da Pessoa com Deficiência, que trata do direito à educação. As informações divulgadas deverão subsidiar o planejamento, a implementação, o monitoramento e a avaliação de políticas públicas governamentais voltadas para a inclusão e acessibilidade. A proposta, que dispõe sobre a coleta e a divulgação de dados de pessoas com deficiência no ensino superior, ainda será analisada pelas Comissões de Defesa dos Direitos das Pessoas com Deficiência e de Constituição e Justiça. Se for aprovada, segue para a apreciação do Senado. Da Rádio Câmara de Brasília, Mônica Tati.
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3: Direitos Humanos.
4: Acácio Favacho, do MDB do Amapá, apresentou o projeto que obriga companhias aéreas a conceder desconto mínimo de 80% na passagem de quem precisa viajar por motivo de morte de um familiar. A tarifa humanitária vale para deslocamentos destinados a velório ou sepultamento.
5: A proposta de Acácio Favacho também assegura a remarcação sem multa, crédito ou reembolso integral quando o falecimento ocorrer antes da viagem. O parlamentar afirma que as medidas diminuem as barreiras enfrentadas pelo passageiro durante o período de luto.
3: Saúde.
4: O projeto de Kleber Verde, do MDB do Maranhão, assegura aos pacientes e seus responsáveis o acesso integral a informações sobre medicações administradas na rede de saúde pública e privada. A proposta exige o detalhamento de dados como lote, dosagem, validade e nome do profissional responsável.
5: De acordo com Kleber Verde, casos de urgência e UTI deverão contar com a presença de ao menos 2 profissionais de enfermagem para aplicação de medicamentos. Na visão dele, a medida busca evitar fraudes, erros e tragédias no ambiente hospitalar.
4: Eunício Oliveira, do MDB do Ceará, apoia o trabalho da Frente Parlamentar em defesa da Política Nacional de Plantas Medicinais e Fitoterápicos. O deputado informa que o objetivo do colegiado é incentivar pesquisas.
5: A iniciativa também visa apoiar a produção e ampliar o uso de plantas medicinais e fitoterápicos na saúde pública. No entendimento de Eunício Oliveira, a Frente Parlamentar contribui para o aproveitamento sustentável da biodiversidade brasileira e para o fomento à agricultura familiar.
4: Termina agora esta edição especial do Jornal Câmara dos Deputados, produzida e apresentada pela Rádio Câmara de Brasília, em parceria com a Rádio Câmara de Parauapebas, integrante da Rede Câmara de Rádio.
5: Eu agradeço ao Francesco e a toda a equipe da Câmara de Vereadores de Parauapebas pelo excelente trabalho conjunto.
4: Obrigado à Câmara dos Deputados por esta oportunidade. Esse programa teve trabalhos técnicos de Everson Urani e apresentação de Márcio Aquilissade e Francesco Costa. Boa noite.
5: Muito boa noite. O Jornal Câmara dos Deputados volta amanhã. Você fica agora com o Minuto do TCU.
3: Minuto do TCU.
6: O Tribunal de Contas da União monitorou 67 universidades federais para verificar medidas de prevenção e combate ao assédio moral e sexual. 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Também houve melhora na divulgação dos canais de denúncia, mas a fiscalização também encontrou problemas. Apenas 17 das 67 universidades monitoradas cumpriram todas as determinações do TCU. Faltam ainda estruturas adequadas para acolher vítimas, apurar denúncias e capacitar servidores e estudantes. O tribunal deu 180 dias para que as universidades avancem no cumprimento das medidas. 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
3: 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Boa noite.

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3: Não é frescura, não. É que o sistemão do Bruno Barreto é perigoso, né?

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1: Verdade, é. 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
1: É. 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

Bom dia, meu amigo, bom dia, meu irmão, bom dia, família, bom dia, pais e filhos, filhos e pais, bom dia, comunidade, bom dia aos doentes, enfermos, famílias enlutadas, aos idosos, trabalhadores e trabalhadoras, bom dia, que o Senhor ilumine, abençoe, fortaleça, guie, que o Senhor seja sinal de vida e vida plena. Nosso bom dia aos viajantes, motoristas, aos que estão trafegando pelas BRs da nossa região. Nosso bom dia aos profissionais de educação, aos médicos, enfermeiros, enfermeiras, aos que estão recuperando a sua saúde, a sua autoestima nos hospitais da nossa região, nas APACs, nos presídios, nos centros de reabilitação, nas casas de saúde. Caro ouvinte, querida família, hoje nós celebramos a memória de Nossa Senhora das Dores, 15 de setembro. Esta memória nos leva a refletir sobre o tema do sofrimento nas suas mais variadas vertentes, mas de um modo especial das mães que sofrem por verem seus filhos sofrerem ou serem mortos barbaramente. Desse modo, o comprometimento para dirimi-lo ou ao menos diminuí-lo é a própria palavra de Deus. E esta proposta da palavra neste dia, temos primeira leitura, a carta aos Hebreus, o relato do sofrimento de Cristo, que dirige preces e súplicas com forte clamor e lágrimas ao Deus Pai, o único capaz de salvá-lo da morte. As súplicas de Cristo não são para que Deus o livre da cruz, mas para que a humanidade seja libertada de suas cruzes, representadas nas mais variadas formas de sofrimento. O sofrimento de Cristo na cruz atraiu para si todo o sofrimento da humanidade. Com tal suplício, todos os suplícios do mundo deveriam ser banidos. Deus o ouviu, diz a carta aos Hebreus, e seu sofrimento representa a libertação do nosso sofrimento. Quando olhamos para a cruz, devemos lembrar o seu significado redentor e saber que foi por nós que ele deu a vida. Deu-nos a vida para que tenhamos vida plena, e vida em plenitude significa uma vida sem opressão ou sem tantos sofrimentos, uma vida onde as pessoas possam amar e respeitar umas às outras, amparando-se na hora da dor, como ele mesmo pediu na hora da cruz à sua mãe e ao discípulo amado. Reze comigo a oração desta memória de Nossa Senhora das Dores. Ó Deus, junto ao vosso Filho, exaltado na cruz, quisestes que a mãe estivesse de pé, sofrendo com ele. Concedei que a vossa Igreja, associada com Maria, a paixão de Cristo, mereça participar da sua ressurreição. Ó nosso Senhor Jesus Cristo, vosso Filho, que é Deus, e convosco vive e reina, na unidade do Espírito Santo, por todos os séculos dos séculos. Amém. Primeira música, hino a Nossa Senhora das Dores, José Estevão.

Prezado ouvinte, querida família, o Evangelho de hoje, São João capítulo 19, versículos de 25 ao 27. Naquele tempo, perto da cruz de Jesus, estavam de pé sua mãe, a irmã de sua mãe, Maria de Cleofas e Maria Madalena. Jesus, ao ver sua mãe e ao lado dela o discípulo que ele amava, disse à mãe: mulher, este é o teu filho. Depois disse ao discípulo: esta é a tua mãe. Daquela hora em diante, o discípulo a acolheu consigo. Palavra da salvação. Glória a vós, Senhor. Temos, caro ouvinte, um breve texto do Evangelho de São João. No texto que terminamos de ouvir, encontramos Maria ao pé da cruz. É, na verdade, uma das imagens mais chocantes que podemos imaginar. A mãe que assiste à execução de seu filho, sem nada poder fazer para livrá-lo da dor, da morte, do sofrimento. Ela parece nada poder fazer, mas faz muito. A presença dela naquele momento já é um conforto grandioso. Quem não gosta de ter ao seu lado, na hora do momento mais doloroso da vida, a pessoa que mais ama? A presença da mãe ali, naquele momento, foi extremamente confortador para o filho. Ela ofereceu seu olhar, mesmo sem poder tocá-lo. Ela ofereceu a sua compaixão, fazendo do sofrimento de seu filho o seu próprio sofrimento. Foi um conforto mútuo. Ao mesmo tempo em que ela confortava, foi confortada e amparada. Jesus, ao vê-la

ao lado do discípulo que ele amava, o entrega como seu filho. O discípulo amado teria a missão de amenizar a dor e ocupar o espaço vazio deixado por Jesus. Maria o adota como filho, a pedido do próprio filho. Ao assumir o discípulo amado como filho, Maria assume toda a humanidade como filhos e filhas amados por Jesus. O discípulo amado representa cada um de nós que foi adotado por Maria como filhos e filhas. Encontramos o aconchego de mãe no seu coração transpassado pelas espadas da dor, que não foram poucas. Há quem fale de 7 dores. 7 significa a quantidade infinita. Na verdade, é incomensurável a dor sofrida por Nossa Senhora. Por essa razão, falamos das 7 dores de Maria. Significa sofrimento sem medida, infinitamente doloroso. Ao receber o discípulo amado como filho, o filho a recebe como mãe. Eis aí tua mãe, diz Jesus para o amado discípulo. Aquela hora em que diante o discípulo a acolheu como mãe e perseverou no caminho, perseverou no cuidado. Daquela hora em diante, fomos impelidos, convocados por Jesus a assumir sua mãe como nossa mãe. A partir desse momento, se evidencia que Maria passou a ser a mãe da humanidade, a nova Eva. Pai nosso que estais no céu, santificado seja o vosso nome. Venha a nós o vosso reino, seja feita a vossa vontade, assim na terra como no céu. O pão nosso de cada dia nos dai hoje. Perdoai as nossas ofensas, assim como nós perdoamos a quem nos tem ofendido. E não nos deixeis cair em tentação, mas livrai-nos do mal. Ave Maria, cheia de graça, o Senhor é convosco. Bendito sois vós entre as mulheres. Bendito é o fruto de vosso ventre, Jesus. Santa Maria, Mãe de Deus, rogai por nós, pecadores, agora e na hora de nossa morte. Amém. Caro ouvinte, querida família, nossa programação Paróquia de São Lourenço, de segunda a sexta-feira, nesta semana, missa na Igreja Matriz do São Lourenço, às 18h10, missa transmitida. Mas também estamos na semana de estudo bíblico em família. É o livro de Daniel, proposta da Igreja do Brasil. Que Deus abençoe crianças, jovens, casais, adultos. Que Deus abençoe os idosos que estão aí se voltando e se unindo à Palavra de Deus. Última música, Padre Zezinho, Maria da Paz Inquieta. Pela intercessão de São Lourenço, de Nossa Senhora das Dores, desça sobre você, sua família, nossos lares, a bênção de Deus Todo-Poderoso, Pai, Filho e Espírito Santo. Amém. Na sequência, o Jornal Regional, e até amanhã, neste mesmo horário, nova prece do amanhecer.

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2: 6h24, bom dia. Hoje é terça-feira, 15 de setembro. Começa agora a edição 9084 do Jornal Regional. E você confere na edição de hoje, jubileu do Bom Jesus de Manhumirim chega ao fim após uma semana de celebrações e peregrinações. Manhuaçuense participa da Bienal do Livro de São Paulo com relatos sobre maternidade e autismo. Moradora de Manhuaçu faz vaquinha para custear tratamento contra o câncer. IMA, PROCON e Ministério Público orientam produtores sobre risco de nematóides no café. Grupo é preso por torturar jovem em Simonésia. E dupla é presa com cerca de 25 quilos de maconha em Manhumirim.
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2: Chove agora em Manhuaçu. Na manhã desta terça-feira, a temperatura no momento está em 18 graus. Confira como fica o clima para esta terça-feira com o professor Rui Brandos Reis.
4: Olá, bom dia. Tempo nublado com chuva no decorrer do dia em todos os municípios da Zona da Mata. É a frente fria que está influenciando nas condições do tempo na região. Temperatura máxima em Manhuaçu, Manhumirim, Alto Itibá, Espera Feliz, em torno de 25 graus. Chove também no decorrer do dia, nesta terça-feira, nas regiões central, Campo das Vertentes, sul e leste do estado. Capital Mineira, com tempo nublado, chuvoso, temperatura máxima em torno de 25 graus. Direto da Clima Tempo, Rui Brandos Reis.
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2: 6h26, o jubileu do Bom Jesus de Manhumirim chegou ao fim nesta segunda-feira, encerrando a programação iniciada no dia 7 de setembro. Durante o período, o Santuário do Bom Jesus recebeu peregrinos de Manhumirim, de cidades da região e também de outros estados. De acordo com

Um pároco da paróquia do Bom Jesus, Padre Francisco das Chagas de Pontes Carvalho, o jubileu foi um período marcado pela participação dos fiéis nas celebrações e pela busca de momentos de oração.

0: mais leve, mais revigorado, reabastecido pela palavra de Deus, pela Eucaristia, na dimensão espiritual, a gente percebe essa alegria do povo de se encontrar com o Senhor. O tema deste ano é o bom Jesus habita entre nós, e de fato, Ele está conosco, né? Está conosco na palavra de Deus, no Evangelho, está conosco na Eucaristia, está conosco no sacramento da confissão, e é isso que o povo realmente veio buscar, né? Encontrar-se com esse Jesus que está no meio de nós, que caminha conosco, que é a nossa luz, é a nossa esperança e também nossa paz.
1: Para Padre Chagas, a presença dos fiéis durante o jubileu também está relacionada à visita ao túmulo do venerável Padre Júlio Maria de Lombardi.
0: Jubileu, como eu disse no início, na entrevista, logo no início da semana, nós temos dois motivos, né, para vir até Manhumirim, até o santuário. Por causa do bom Jesus, claro, receber dele a bênção, a proteção, o perdão e também virmos visitar agora o túmulo do venerável Padre Júlio Maria, deixarmos também diante dele nossos agradecimentos, nossos louvores a Deus, pedir também uma graça pela sua intercessão do venerável Júlio Maria de Lombardi.
1: A acolhida dos romeiros contou com a participação de voluntários que atuaram em diferentes funções durante o jubileu. Entre eles esteve Rosa Maria Ribeiro, que trabalhou na recepção e em outras atividades relacionadas à programação. E ela conta que a participação no evento foi uma experiência de serviço religioso.
2: Estar aqui, né, na casa do nosso pai, não tem palavras, né? É, cada ano uma história diferente, a paixão é grandiosa. Eu falo que é o Espírito Santo agindo no nosso coração, né? É esse friozinho na barriga mesmo, esse medinho de servir o altar que não passa. Mas é muito amor, e é muito bom estar aqui. Eu penso, né, o bom Jesus, quando que vem, eu posso estar aqui de novo também servindo ao nosso Pai. Estava observando, até na hora da chuva, né, eles vieram com a sombrinha, com a chuvinha deles, os romeiros, e sempre, né, com a fé deles, né, que é muito linda, né? Então é gratificação mesmo, gratidão, e gratidão, e gratidão a Deus.
1: Agora são 6:30. E no próximo bloco do Jornal Regional você confere, mãe Uaçuense participa da Bienal do Livro em São Paulo com relatos sobre maternidade e autismo. E moradora de Mãe Uaçu faz vaquinha para custear tratamento contra o câncer.
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3: E o dólar inicia terça-feira cotado em R$ 5,14, alta de 0,43%. O euro negociado em R$ 5,94, queda de 0,1%. Na região de Manhuaçu, o café arábica, bebida dura tipo 6, safra nova saca 60 quilos, inicia o dia cotado em R$ 1.574. O café arábica Rio saca 60 quilos, negociado em R$ 1.045. Informações do site agrolink.com.br.
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3: 6h35, a trajetória como mãe de uma criança autista levou a manhuaçuense Neiliana Medeiros a participar da Bienal Internacional do Livro de São Paulo. Ela é autora do capítulo Todos os Tons de Gabriel, relato de experiência de uma mãe, publicado no livro Entre o Diagnóstico e a Vida, Circunstâncias Não Definem Destinos. Neiliana Medeiros explica que estar no evento representou a possibilidade de registrar a experiência vivida com o filho e compartilhar esse relato com outras famílias.
4: Poder participar da Bienal Internacional do Livro em São Paulo foi um momento marcante em minha vida, né? Ser coautora deste livro, Entre o Diagnóstico e a Vida, Circunstâncias Não Definem Destinos, quando eu vi o título, eu falei, nossa, tem tudo a ver comigo, né? Porque o capítulo que eu escrevi, ele fala do meu filho, Gabriel, Todos os Tons de Gabriel, relato de experiência de uma mãe. Eu falo da trajetória, né, do diagnóstico até a fase atual do Gabriel. O Gabriel, por ser atleta, né, de competição de taekwondo, eu, por ser a mãe que sempre visa o melhor para ele, além de estar aí, né, como vice-presidente da AMAN, Associação dos Autistas de Manhuaçu, e vice-presidente do IDAC, que é o Instituto Desportivo Atleta Campeão. O que eu quero é deixar aqui o recado é o seguinte, que todas as famílias, quando recebem o diagnóstico, acham que aquele diagnóstico é o fim. Mas não, o diagnóstico é apenas o começo de uma trajetória que poderá, sim, ser feliz, uma trajetória que poderá fazer essa criança atípica feliz, a família poderá ser feliz, desde que tenha aí sabedoria, entendimento, acolhimento, que tenha inclusão. Então, estar na Bienal, para mim, foi muito marcante. É lógico que passa um filme, né, na minha cabeça desde o início até agora, com toda a trajetória do Gabriel. Não foi fácil, foi difícil, tive muitos obstáculos, muitas barreiras, recebi muito não, mas hoje eu vejo que tudo isso fez com que eu crescesse, com que eu pudesse ajudar o meu filho a ter o desenvolvimento melhor, a

0: ter mais conhecimento, né? Até mesmo para estar acolhendo o meu filho. Porque como mãe, eu sou a pessoa principal, eu acho, na vida dele. Mesmo tendo todos os terapeutas, acho que a mãe, ela tem um papel importante no desenvolvimento do filho, até mesmo dos neurodivergentes, né? Então, estar na Bienal foi um momento assim muito marcante para mim e poder relatar aí como coautora a minha vida de mãe atípica como a vida do meu filho Gabriel.
1: 6h38, uma moradora da comunidade Coqueiro Rural em Manhuaçu está realizando uma vaquinha para arrecadar recursos para o tratamento contra o câncer. Aos 29 anos, Sara Martins descobriu um câncer de pele após perceber um sangramento em uma pinta nas costas. Ela iniciou o atendimento em Manhuaçu e depois do diagnóstico foi encaminhada para a Fundação Cristiano Varela em Muriaé, onde passou por cirurgia. Agora, Sara precisa iniciar um tratamento de imunoterapia adjuvante. E, segundo ela, o tratamento é pago e precisa ser iniciado o quanto antes.
2: A médica já veio constatando que realmente era um câncer de pele. Foi feita biópsia, a biópsia veio, né, correspondendo realmente que era um tipo de câncer de pele. Fui transferida para Muriaé, onde eu fiz a ampliagem, mesmo lugar que foi retirado a pinta. E nessa mesma cirurgia eu tive que fazer uma pesquisa do linfo sentinela. Só que nessa pesquisa do linfo sentinela, na mesma cirurgia, eu tive que fazer o esvaziamento axilar, aonde foram retirados os linfonodos. Nesse linfonodo foram retirados sete, nesses linfonodos vieram um comprometido, a qual eu preciso estar fazendo esse tratamento, que é a imunoterapia. E esse tratamento, a imunoterapia, o hospital ele faz esse tratamento, porém não é fornecido pelo SUS. Esse tratamento ele é pago, que ele é em torno de 35 a 40 mil reais. Até então, que foi repassado para mim, né, com a médica. E a frustração dessas rifas, dessas vaquinhas que eu estou fazendo, é porque a médica pediu que, mesmo que eu não conseguisse, para me conseguir esse tratamento, teria que estar entrando na justiça para eu estar adquirindo esse tratamento. Só que a preocupação dela é porque eu fiz a cirurgia, né, fiz a retirada. Mas que eu preciso dar início a esse tratamento o quanto mais rápido possível, que geralmente em torno de 3 meses já tem que estar dando início a esse tratamento para que não corra o risco de estar voltando esse nódulo.
1: Sara está arrecadando doações para conseguir iniciar e manter o tratamento. Ela também disponibilizou uma chave Pix para quem puder contribuir.
2: Que até que eu entre na justiça, que a justiça vai liberar, que é um pouco demorado. Eu estou fazendo essa vaquinha para tentar conseguir estar dando início a esse tratamento até que a justiça fornece, né, que saia esse tratamento para mim, que é onde que eu estou pedindo a colaboração de todos, a ajuda de todos, né, quem não puder ajudar financeiramente, que poderá estar recompartilhando até mesmo o vídeo para me estar ajudando, para que possa estar alcançando as pessoas. Ele é de 35 a 40 mil por mês, né, o receituário médico até então que eu tenho na data de hoje. É durante um ano. Foi feito o PET scan e ele vai vir comprovando realmente se eu preciso durante um ano ou se vai distanciar mais meses. Pode estar fazendo pela chave Pix, pelo meu número celular também, que é o WhatsApp, pode estar entrando em contato, que é o 33 9941 3262.
1: 6h42. E daqui a pouco você confere, IMAPROCON e Ministério Público orientam produtores sobre risco de nematoides no café.
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9: 6h46, a presença de nematóides em mudas de café é motivo de atenção dos órgãos de defesa sanitária e das entidades que atuam na proteção da cafeicultura na região de Manhuaçu. O tema foi discutido em entrevista com representantes do Instituto Mineiro de Agropecuária, o IMA, do PROCON e também do Ministério Público de Minas Gerais, com orientações sobre prevenção, comercialização de mudas e possíveis responsabilidades em casos de contaminação. De acordo com o engenheiro do agrônomo do IMA, o Alessandro Ferreira, a prevenção deve começar ainda na produção das mudas. Todo viveiro de mudas de café precisa ser cadastrado e passar por acompanhamento técnico.
10: A partir desse momento que as mudas elas receberam esse certificado, o certificado fitossanitário na origem, elas estão aptas para ser transitadas. Então, a partir daí, de posse do certificado fitossanitário de origem e dos laudos de laboratório em mãos, o viveirista, o produtor rural, ele procura uma unidade do

0: para emitir a permissão de trânsito vegetal ou guia de trânsito vegetal, que é o documento que deve acompanhar as mudas durante o trânsito dessas mudas. Tá? Com relação ao meloidógeno paranaense, esse nematóide meloidógeno paranaense, esse nematóide ele é uma praga que, na nossa região, ele ainda não está presente. Mas ele é uma praga, ele é uma praga que tem um potencial de causar dano econômico na lavoura maior do que os nematóides que a gente está acostumado a lidar aqui na região, que é normalmente é o meloidógeno exíguo e o meloidógeno javanica. Então, mas esse monitoramento do nematóide meloidógeno, ele é importante porque o nematóide ele presente na muda, e essa muda sendo levada para uma área, para o plantio, essa lavoura ela vai ser uma lavoura que vai apresentar um crescimento inferior, um amarelecimento, né? E não vai apresentar um potencial de produção.
1: O coordenador do PROCON, Glauco Macedo, destaca que o produtor também tem papel na prevenção ao adquirir mudas.
2: O viverista clandestino, ou aquele que age em desacordo com a legislação, vai aqui um alerta. O senhor, além de estar praticando um crime, o senhor está expondo toda uma economia a risco e o senhor está expondo o seu próprio patrimônio. Quando o senhor vende uma muda sem a certificação, seja ela de forma dolosa ou culposa, por uma negligência, porque não quis seguir esse passo a passo, porque entendeu que isso não é importante, tá? E o senhor transmite esse nematóide ao produtor, o senhor vai responder pessoalmente, tá, por todo o prejuízo que for causado, de forma objetiva, nem se discute. Tá? Se ele causa o dano, ele vai ter que pagar. Então, não adianta, né, o clandestino, o ilícito, trabalhar dessa maneira, porque isso aí não vai valer a pena. Lá na frente, isso é tiro curto, que a gente fala, isso é voo raso, voo baixo. Porque lá na frente, tudo que ele veio a vencer, às vezes com um custo mais baixo por trabalhar na clandestinidade, ele vai ter que ressarcir, né, de uma maneira ou outra. Isso aí é algo que tem que ser muito bem dito, tem que ser muito bem esclarecido, para que não chegue depois, sabe, Luiz, e tenha aquela falsa impressão de que eu não sabia. Não, o produtor ele assume o risco da atividade econômica. O viverista ele tem que conhecer profundamente o negócio que ele exerce. E, por isso, ele é, sim, responsabilizado.
1: O promotor de justiça Alexandre Morato, da 6ª Promotoria de Justiça da região, afirma que o Ministério Público acompanha a questão e atua, neste momento, com foco na prevenção e também na orientação.
3: Bom, o Ministério Público ele tutela os interesses mais caros da sociedade. E não poderia ser diferente em relação a essa situação que o IMA nos trouxe até, procurando aí por volta do meio do ano, justamente para ter uma atividade preventiva. E, bom, do ponto de vista de responsabilização, é possível que até configure um crime na lei ambiental de disseminação dessa infecção, um crime gravíssimo, ou mesmo, dependendo das consequências da situação, crimes contra o consumidor, dentre outras responsabilizações na esfera civil. O Ministério Público aqui em Minas ele também tem uma atribuição que é algo que não é em todo o Estado que acontece, como o PROCON estadual, né, atuando aí junto ao PROCON municipal, de defesa coletiva. Portanto, ele tem o poder de polícia, ele pode, inclusive, autuar em todas as situações de infrações ao consumidor. A gente tem feito algumas operações aqui, fizemos contra supermercados, padarias, açougues, e não pode ser diferente também em relação aos viveristas.
1: 6h52. E no próximo bloco do Jornal Regional você confere: grupo é preso por torturar jovem em Simonésia e dupla é presa com cerca de 25 quilos de maconha em Manhumirim.
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3: 6h56, um grupo de 10 pessoas, sendo 5 adolescentes e 5 adultos, foi conduzido suspeito de torturar um jovem de 20 anos na cidade de Simonésia.
4: A polícia militar foi acionada após populares relatarem que um jovem havia sido levado para uma área de mata e estava sendo agredido. No local, o jovem foi encontrado bastante machucado e relatou ter sido conduzido por vários indivíduos sob ameaças de morte. Segundo o relato, os autores teriam feito contato com pessoas apontadas como lideranças de uma facção criminosa e, em seguida, passaram a agredi-lo com socos, chutes e cotoveladas. A vítima foi obrigada a declarar apoio a uma facção rival, fazer gestos e enviar mensagens ofensivas a integrantes de outro grupo criminoso, com as agressões registradas em vídeo. Durante o episódio, seu celular foi subtraído e ela foi ameaçada para não acionar a polícia. Após receber atendimento médico, a vítima forneceu características dos envolvidos, o que possibilitou a localização de quase todos os suspeitos e o reconhecimento dos conduzidos como participantes das agressões. Dois celulares foram apreendidos para auxiliar nas investigações.
3: E um homem de 36 anos e uma mulher de 26 foram presos.

0: presos por tráfico de drogas na última sexta-feira no bairro Campestre, em Manhumirim. Durante a ocorrência, policiais do 11º Batalhão da Polícia Militar apreenderam cerca de 25 quilos de maconha distribuídos em 20 barras e 6 tabletes, além de 3 celulares. Uma motocicleta Honda CG-150 também foi apreendida. O veículo apresentava sinais de adulteração no chassi. Os dois presos foram encaminhados à Delegacia de Polícia Civil juntamente com os materiais apreendidos. E em São João do Manhuaçu, a Polícia Militar apreendeu 420 papelotes de cocaína durante a ocorrência na zona rural da cidade. Durante as buscas, os militares localizaram uma motocicleta abandonada e, com apoio de um cão de detecção, encontraram as drogas e outros materiais relacionados à ocorrência. Uma mulher de 27 anos foi localizada e conduzida à Delegacia de Polícia Civil. O homem de 22 anos, apontado pela PM como envolvido no caso, não foi encontrado. A motocicleta também foi apreendida. Os materiais foram encaminhados à Polícia Civil. Agora, 6 horas e 59 minutos. E termina aqui mais uma edição do Jornal Regional, uma produção do Tribuna do Leste, Rádio Manhuaçu. Trabalhos técnicos Marcelo Costa e João Pedro Amorim. Jornal Regional volta amanhã a partir das 6h20 e tenham todos uma ótima terça-feira.
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0: Boston.
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0: 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Bom dia, meus queridos ouvintes da Rádio Nova FM. Hoje, terça-feira, dia 15 de setembro de 2026, está começando agora o seu programa matinal favorito, o Bom Dia Nova. Eu sou Henrique Souza e te faço companhia até às 11 horas da manhã, trazendo para você muito mais do que notícias e músicas. Aqui, o seu dia começa com energia positiva. Informações fresquinhas e, claro, aquele bate-papo que você adora. Prepare-se para uma manhã repleta de música boa, dicas imperdíveis e tudo o que você precisa saber para enfrentar o seu dia com o pé direito. Então aumente o volume do seu rádio e fique com a gente, porque aqui na Nova FM, o seu Bom Dia começa agora! 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

0: Muito bem, agora são 7h40, você curtiu Matheus e Cauã, a Rosa e o Beija-Flor, Henrique e Juliano, Seu Perfil. E para começarmos bem o nosso dia e a nossa manhã maravilhosa de terça-feira, eu tenho uma mensagem para você. Preste muita atenção, porque essa é a mensagem do dia. Uma mensagem de fé, de reflexão, que eu tenho certeza que vai tocar o seu coração. 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

A mensagem de hoje é muito importante. Cada novo amanhecer é uma nova oportunidade. Nem tudo vai acontecer do jeito que planejamos. E tudo bem. Às vezes, a vida muda, muda os nossos caminhos para nos levar a lugares que ainda não conseguimos enxergar. Por isso, não desanime diante das dificuldades. Respire fundo, tenha fé e continue caminhando. Faça hoje o seu melhor. Valorize as pequenas conquistas e não deixe de agradecer pelas coisas boas que já fazem parte da sua vida. Lembre-se, você não precisa resolver tudo hoje. Precisa apenas dar o próximo passo. Que Deus abençoe seu dia e proteja a sua família e coloque paz no seu coração. Que a paz esteja com você e com toda a sua família. A palavra nos ensina.

0: Ana e diz: Este é o dia que o Senhor fez, alegremo-nos e exaltemos nele. Talvez você tenha acordado hoje enfrentando uma preocupação, uma luta, ou até mesmo sem saber como será o amanhã. Mas lembre-se, Deus já está no seu amanhã. Não permita que as dificuldades roubem a sua fé. Deus cuida de você. Ele está cuidando dos seus passos. Confie. Entregue nas mãos de Deus tudo aquilo que você não consegue controlar. Comece esse dia de hoje com o coração agradecido. Deus ainda está escrevendo a sua história e aquilo que hoje parece impossível pode se transformar em um grande testemunho amanhã. Essa é a mensagem que eu tenho para você nesta manhã maravilhosa de terça-feira. Que Deus abençoe a sua casa, sua família, seus sonhos e os seus projetos. Essa é a mensagem de hoje. E nunca se esqueça, Deus é muito bom. Está no controle de tudo, viu? Calma, vai dar certo. Já deu certo. Lembre-se disso, seja grato e seja feliz.
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0: Muito bem, você curtiu o sucesso Péricles, Final de Tarde. Ana Gabriela Melim, com Melim, Não Te Largo, Não Te Troco. Só sucesso, música boa pra você. Bom demais. Bom, e agora?

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1: Agora são 8 horas.
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0: Muito bem, agora são 8h24, você curtiu Gustavo Lima? À noite! E aí, meus queridos, tudo bem com vocês? Espero que sim, você que sintonizou o seu rádio agora, bom dia, viu? Obrigado pela sintonia! Aqui no Bom Dia Nova é assim, muita alegria, muita música boa e muita informação para você. Agora, nós iremos conferir como vai ficar o clima aqui na nossa cidade e também na nossa região. 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
5: Olá, bom dia. Tempo nublado com chuva no decorrer do dia em todos os municípios da Zona da Mata. É a frente fria que está influenciando nas condições do tempo na região. Temperatura máxima em Manhuaçu, Manhuvida e Alto Itibá espera feliz em torno de 25 graus. Chove também no decorrer do dia nesta terça-feira nas regiões central, Campo das Vertentes, sul e leste do estado. Capital Mineira com tempo nublado, chuvoso, temperatura máxima em torno de 25 graus. Direto da Clima Tempo, Rui Brandos Reis.
0: Muito bem, esse foi o professor Rui Bran, direto da Clima Tempo, trazendo todas as informações. Conferindo agora, em Manhuaçu, nesse exato momento, está 21 graus, o céu está nublado e a máxima para hoje é de 27 graus. 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

Muito bem, agora são 8h39 e você curtiu Marília Mendonça, Morango do Nordeste. Bom demais, só sucesso, música boa pra você. Bom, e agora nós iremos...

0: Vamos conferir as principais notícias do mundo do agronegócio. Nós sabemos que o agro não para e a informação também não. Atenção, produtor rural, homem do campo, cafeicultor, confira agora as principais informações com o nosso quadro Agronotícias. 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
0: Muito bem, uma informação importante para você. A irrigação do café pode evitar perdas na frutificação. A irrigação do café ganha importância durante a frutificação, fase em que o cafeeiro apresenta alta sensibilidade ao déficit hídrico. O manejo adequado busca manter a umidade do solo próxima à capacidade de campo, evitando tanto a falta quanto o excesso de água, que podem provocar abortamento de frutos, rachaduras e perdas de produtividade. Em setembro e junho, o cafeeiro passa por florescimento, frutificação e maturação, etapas que concentram eventos importantes do ciclo reprodutivo. Nesse período, as condições climáticas variam entre chuvas e, em algumas regiões, o início da seca no final do enchimento dos frutos. Informações diretamente do agrolink.com. Esse foi o nosso quadro Agronotícias, as principais informações para você, meu amigo cafeicultor, produtor rural, homem do campo, aqui no Bom Dia Nova, sempre bem informado.
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Muito bem, você curtiu aí, Dona, Jads e Jadson. Bom, agora são 8h56. É, você curtiu essa música, muita gente gosta da música Dona. Porém, você sabe que essa música original é de 1985, canção de Roupa Nova. Você curtiu na versão de Jads e Jads, um pouco mais animada, mas eu quero saber na sua opinião. E aí, você prefere na versão original, Dona, de 85, Roupa Nova, ou você gosta dessas versões aí, Jads e Jads, outras versões? Tem uma galera que gosta muito das músicas originais e não gosta de versões, né? Sempre tem aquela pessoa, eu não gostei dessa versão, eu gosto da original. Sempre vai ter alguém assim, enfim. Não pode falar que é mimimi, tem que respeitar, né? Opinião, é isso. Ah, tem gente que gosta. Manda aí, eu quero saber a sua opinião. Henrique, eu gosto das versões, gosto de remix, acho que tem que pegar as músicas antigas e tem que dar uma nova roupagem mesmo. Enfim, a galera tá fazendo isso, né? O Zezé lançou uma música antiga, renovou aí, Irmãos da Lua, Irmão da Lua, e foi um sucesso também. Bom, deixa eu mandar um abraço pra galera aqui no WhatsApp. Quem tá participando comigo, bom dia, bom dia. Solta a sua voz, meu amigo. Não, lembrando que o nosso WhatsApp já está liberado, pessoal. Esqueci de falar isso. Bora participar, meu povo. 33 984 54 1735 é o WhatsApp da Rádio Nova para você participar e enviar a sua mensagem de texto. Ou você pode mandar o seu áudio. Hoje tá rolando sorteio também. Pode

0: de participar, enfim. Simbora, meu povo. Meu amigo, bom dia, bom dia.
1: Fala, Henrique Souza, bom dia.
0: Bom dia, Guilherme.
1: Imagina eu.
0: Imagina eu.
1: Essa música vai pra mim e pra vocês aí da Rádio 9FM. Eu ouço a Maior Melhor sempre. Valeu,
0: sempre.
1: Tô ligadinho aqui na 9, hein. Valeu. Tchau, obrigado.
0: Tchau, obrigado. Um abraço pra você. Meu amigo Vitor. Salve, salve, Vitor. Henrique, falo diretamente do condomínio Interlagos. Ah, valeu, um abraço pra todo mundo aí. Tá na obra, né, meu amigo? Trabalhando. Valeu, Vitão. Pedreiro, tamo junto. Bom trabalho pra você e pra todo mundo. Valeu, valeu. Ó, no bairro Sagrada Família, bom dia pra você. Quem tá na sintonia é a Claudiana. Oi, Claudiana. Tudo bem, mulher? Henrique, depois coloca aí menos é mais. Tá bom, deixa comigo. Quero participar do sorteio do kit festa da padaria Fórmula do Pão. Gente, hoje o kit festa tá especial, viu? 10 coxinhas, 10 risoles, pastel de Guaraná. É uma coisa maravilhosa. É um kit festa completo, viu? Eu queria participar também, mas eu acho que a galera não vai deixar participar, não. Bom, seguinte. Lembra que eu falei, né? Outra versão aqui, ó, eu quero saber se você gosta dessa. Anitta lançou uma versão Mania de Você. E aí? Vai, será que a galera gosta? Eu achei legal. Melhor que o original? Será? Eu quero saber a sua opinião. Agora são 9 horas, bora curtir.

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10: Muito bem, agora são 9h05 e ela já chegou aqui para falar sobre futebol. Bom dia, Lorena Correia.
11: Bom dia, galera.
10: E aí, bom dia.
11: Sou.
10: Terça-feira maravilhosa, dia chuvoso aqui na nossa região.
11: Sim.
10: É, e aí, tem resultado? Tem alguma coisa boa, notícia boa pra gente sobre o futebol essa semana?
11: Notícia boa depende do ponto de vista.
10: Ah, entendi. Por quê?
11: Mas a gente tem...
10: Depende do time que a gente torce, é isso?
11: Tem resultado de ontem, né? O último jogo da rodada do Brasileirão. A gente tem os jogos da Libertadores e Sul-Americana hoje, que a gente falou ontem e ainda vão acontecer essa noite. Tem notícia de jogador ex-Vasco. E aí a gente fala também sobre... Que aí depende do ponto de vista
10: do torcedor.
11: Tá, né?
10: Entendi.
11: Depende. Se você é vascaíno, provavelmente você tá meio chateado com a notícia.
10: Que
11: se
10: isso?
11: Você é santista...
10: Tá feliz.
11: Tá animado.
10: Boa.
11: Uma boa expectativa. Então depende do ponto de vista.
10: Tá certo. É isso aí. Bom, bora falar então sobre futebol com ela. Ela sabe tudo. Lorena Correia falando sobre futebol aqui no Placar Esportivo. 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
11: É, galera, vamos começar falando de Brasileirão, porque teve um jogo só ontem. A gente passa o último resultado dessa rodada do Brasileirão: Bahia vencendo o Remo nessa segunda-feira por 2-1. 2-1 aí, o resultado do jogo não mexe muita coisa na tabela, não.
10: 2-1?
11: É, 2-1. É isso.
10: Nada mudou.
11: Não, nada mudou. A gente fala de Libertadores, Sul-Americana agora também.
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11: Ó, pela Libertadores, a gente já tinha falado, tem Platense e Fluminense hoje, 7 horas da noite. É o único jogo de brasileiro na Libertadores nessa terça-feira. Sem muitas novidades, sem muitos agitos nos bastidores. Bastidores tranquilos para esse jogo do Fluminense. A torcida deve estar... tranquila também, né?
10: Sim.
11: E pela Sul-Americana, hoje, às 21h30, tem São Paulo e Boca Juniors. E às 7 da noite, tem Vasco e Santa Fé.
10: Eita, Vasco e Santa Fé.
11: Vasco e Santa Fé.
10: Será que o Vasco ganha, gente? É o jogo de...
11: De 7 horas hoje.
10: 7 horas da noite.
11: Isso. E aí, falando do Meu Vasco, Deus. Né? Ou quase do Vasco, porque agora não é Vasco mais, é Santos. O Felipe Coutinho trocou de time, sabe? Tinha saído do Vasco daquele jeitinho. É que ele saiu assim, meio... Uma saída meio amarga.
10: Não foi bem querido, não?
11: Uma saída meio amarga pelo jeito que foi ali.
10: Como que foi?
11: O pedido de saída dele, porque ele que quis sair, né, e tudo mais. E aí, Felipe Coutinho saiu do Vasco e agora acertou com o Santos. E foi anunciado já, apresentado.
10: Lá na Vila.
11: Não foi rápido, não, tá?
10: Mas já tá lá.
11: Ele ficou parado um tempinho, ficou sem clube um tempinho. Mas aí agora tá aí pro Santos. E a torcida do Santos tá bem animada, viu? O Neymar já tava dando um monte de spoiler aí nas redes sociais que o Coutinho tava indo pro Santos. E agora realmente é oficial, anunciado já, deu entrevista e tudo mais. E tem torcida meio revoltada com ele.
10: Aí que eu quero saber. Você, torcedor vascaíno, gostou da notícia?
11: O que você acha dessa mudança de ares do Felipe Coutinho, né? Conta pra gente.
10: Vamos chamar ele, né? Ele que é o pai da torcida Vasca. Ele sabe tudo. Alô, Ronaldão Chuchu.
11: O pai de todos os vascaínos de Maguaço.
10: Alô, Ronaldão Chuchu, 9:10. Será que ele tá acordado? Se ele estiver acordado com o rádio ligado, manda aí que a gente quer saber, Ronaldão Chuchu. Você ficou feliz com essa saída aí do Coutinho ou você tá tristezinho, hein? Fala pra gente. Você que é vascaíno também, manda no WhatsApp aí.
11: Você que é santista, tá feliz? Porque será? Por que a gente tem que focar no vascaíno? Você tá feliz, santista, que o Coutinho chegou? Me conta que se o santista tá feliz. Tem algum santista aqui em Manhuaçu? Me conta se tá feliz.
10: Manda aí no WhatsApp, a gente quer saber.
11: Ou na região, né?
10: Talvez em Manhuaçu
11: não tenha, mas na região? Você fala pra gente da onde você tá ouvindo, se você é santista. Você gostou disso aí?
10: Será que vai ajudar o Santos? É um reforço a mais?
11: O Santos deu uma melhorada boa, né? Agora, nesses últimos jogos, né?
10: Que isso, hein?
11: Então...
10: vai ajudar.
11: A gente espera que ajude, né?
10: Vamos aguardar os resultados, né?
11: É isso.
10: Se tiver algum santista ou algum vascaíno, manda aí agora, que a gente quer mandar um abraço pra você.
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11: Pois é, né, galera? Foi isso por hoje.
10: O nosso amigo Lucas mandou aqui, ó. Ele falou assim, bom dia, vai ajudar sim, igual ajudou o Vasco. Eu não entendi,
11: não
10: é uma piada?
11: Não fui eu que disse nada.
10: Ele falou que o Coutinho vai ajudar sim o Santos, igual ajudou o Vasco.
11: Acho que a galera não tava muito satisfeita com o desempenho dele no Vasco, não, sabe? Mas, né?
10: Entendi. Tá certo. Bom,
11: é isso.
10: Esse foi o Placar Esportivo de hoje. Ela sabe tudo e conta pra gente aqui. Amanhã ela volta trazendo os resultados pra galera. Se você é vascaíno, pode mandar mensagem aí, que ela tá de olho também no nosso zap aqui. Tá sempre escutando nosso programa. Lorena, muito obrigado e até amanhã, viu?
11: Valeu, galera. Até amanhã.
10: Ah, calma aí que eu quero te fazer uma pergunta.
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10: Bom, seguinte, agora são 9:12. Você falou que você estava escutando o programa.
11: Sim.
10: Entre original e versões, você prefere as versões,
11: Eu sempre prefiro a original.
10: Como assim, cara?
11: Eu sempre prefiro a original, gente.
10: Sério?
11: Com certeza.
10: E essa, ó, então vamos colocar uma. Eu coloquei Dona, depois Mania de Você. Sim. E essa aqui agora, Tempos Modernos. Pedro Sampaio, uma versão pra você. Prefere essa, né? Do que a original?
11: Melhor eu não comentar.
10: Ai, ela gosta das originais. Mas bora curtir Lulu Santos com Pedro Sampaio Remix, viu? Tempos Modernos.

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2: 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Chega pra cá, João Gomes!

0: Vamos, irmão.
1: Muito bem, agora são 9h26, você curtiu Zé Vaqueiro com o João Gomes, a Riadinho Porto. Sucesso, uma super sequência. Com Zé Neto e Cristiano, Cadeira Cativa, Felipe Rodrigo Podcast e agora Zé Vaqueiro com o João Gomes. Bora dar uma animada, né, meu povo? Bora mexer o doce. Terça-feira, tá chovendo, mas graças a Deus, a chuva tá trazendo aí coisas boas pra todos nós, é mesmo? Ai, para de reclamar, bora ser feliz. Opa. Bom, vocês já sabem, o nosso WhatsApp tá liberado, bora participar, meu povo, pega o telefone e adiciona. Aqui no Bom Dia Nova tem alô na Rádio Nova, bora participar.
2: Tem alô.

0: Muito bem, tô conferindo aqui, ó, de olho no WhatsApp, a minha amiga, bom dia, Leila. Tudo bem, mulher? Solta a sua voz aqui no WhatsApp do Bom Dia Nova.
1: Bom dia.
0: Bom dia.
1: Eu quero ouvir a música do Elvis Presley.
0: Ó, que isso? Calma aí, deixa eu ver.
1: Bom dia.
0: De quem?
1: Eu quero ouvir a música do Elvis Presley.
0: Que isso, mulher? Aí sim, hein, Leila? Deixa comigo, mulher. Daqui a pouquinho vai rolar sua música. Vou procurar aqui uma música bem bonita pra você, viu? Quero participar também do sorteio, Henrique. Tá bom. Um abraço, minha querida. Jorge Paulo. Todos os santos participando com a gente. Valeu, Jorgão. Quero participar do sorteio, Henrique. Quero um kit de festa da padaria Forte.

Fórmula do Pão. Aí sim, certinho. Boa sorte para você. Valeu. Quem tá na sintonia lá em Irupi, no Espírito Santo? José de Paula. Oi, José de Paula. Bom dia, meu amigo. Tudo bem? Lá em Irupi, no Espírito Santo. Curtindo a Rádio Nova. Valeu. Bom demais ter você aqui. A minha amiga Cássia Arruda. Oi, Cássia. Lá em Reduto, participando, Henrique. Também quero participar.

0: Fala Rio. Bom dia, Henrique. Hoje é aniversário da Manu, a filha dele. Manda um parabéns pra ela, Henrique. Tamo ligado. Ah, que legal. Olha, ô Manu, meus parabéns pra você, Manu. Muita saúde, muita paz. Sério, ó. Que Deus abençoe a sua vida, Manu. Vai rolar merenda, Manu. Que horas que vai ser a merenda, hein, Manu? Conta pra gente. Ah, fala pro papai comprar um bolinho aí, ué. Que é isso? Parabéns, viu, princesa?
1: Parabéns, seu aniversário.
0: Parabéns, muita saúde. Que papai do céu abençoe seu dia, Manu. Ó, convida a gente pra merenda, viu, Manu? É, chama a gente. Não esquece, não. A próxima música é pra você que tá fazendo aniversário hoje. Pra você, Manu, e pra todos os aniversariantes do dia. Henrique Juliano, essa música é linda. Discurso. Bora curtir. Parabéns.

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4: 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A festa acontece no dia 26 de setembro, no Boston.
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0: Muito bem, agora são 9h44, você curtiu Melim, Amores e Flores. 9h44 da manhã. Manhã chuvosa de terça-feira, você aí com o seu rádio ligado. Muito obrigado pela companhia, viu? Obrigado, tamo junto. Deixa eu mandar um abraço pra essa galera aqui do WhatsApp, os melhores ouvintes desse Brasil. Quem tá na sintonia, bom dia, bom dia. Solta a sua voz, Aparecida de Lourdes. Oi, Aparecida. Bom dia, Cida. Ah, tá bom então. Um abraço pra você. Cleusilene. Oi, Cleusilene. Henrique, moro em Ipatinga. Olha que legal. Cleusilene Cardoso, lá em Ipatinga. Passa a música do Guilherme Silva pra mim, Henrique. Tá bom, mulher. Deixa comigo. Daqui a pouquinho vai rolar a sua música. Tá joia? Um abraço pra você. Quem tá na sintonia, bom dia.
1: Oi. Bom dia, Henrique. Tudo bem? Eu quero participar do da promoção.
0: Ah, do sorteio.
1: Imaculada do Bairro Sobrecido.
0: Maria. Oi, Imaculada. Imaculada. Tudo dia. Bem? Bom dia, mulher. Maria Imaculada participando com a gente. Muito obrigado, minha querida. Bom dia pra você, viu? Quem tá na sintonia também, Marcos Antônio. Alô, Marco Antônio, bom dia.
2: Oi, Henrique, bom dia.
0: E aí, cara?
2: Marco Antônio Fernandes Altino, Barbadinha.
0: Fala
2: tô
0: comigo.
2: Tô ligadinho aí, na melhor e na maior, hein?
0: Aí queria sim.
2: Tempo, com uma música escura no seu programa pra nós aí. E eu gostaria de participar do sorteio, meu amigo. Tenha um bom dia pra você, uma boa terça-feira.
0: Pra você também, meu amigo. Tamo junto. Ótima semana, valeu. Boa sorte no sorteio. A minha amiga, bom dia, Lilian. Oi, Lilian. Tudo bem, mulher? Lilian Patrícia Dias. Ela respondeu e disse que prefere as versões originais. Ô, Lilian, você tá igual a Lorena Corrêa, então. A Lorena também disse que prefere versão original. Aquela música Dona, ela falou que não gosta da versão do Jads e Jadson. Ela prefere do Roupa Nova. A... Mania de você, Rita Lee, na versão da Anitta, ela também não prefere. Ela falou, sem dúvidas, Henrique, bem melhor. Tá bom então, Lilian, um abraço pra você, viu, minha querida? Ótimo dia, boa sorte aí no sorteio. Lucilene tá participando com a gente. Oi, Lucilene, bom dia, do bairro Santa Terezinha. A Renata também, Renata Pereira, da Ponte da Aldeia, Henrique. Manda um abraço pra mim, beijos. Adoro seu programa. Ah, muito obrigado, minha querida. Que bom que você gosta do programa. Fico feliz, viu? Fico feliz mesmo. Bom, intervalo comercial rapidão. Daqui a pouquinho a música volta. Já, já.
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0: canta, Mirosmar. Bom demais, Zezé de Camargo, cada minuto. É o Mirosmar, tá fazendo sucesso, sempre fez. Lauana Prado, Me Leva Pra Casa, Escrito nas Estrelas, Saudade, só música boa. Bom, pessoal, lembrando que tá rolando sorteio, você pode participar com a gente, mandando a sua mensagem através do nosso WhatsApp. Manda lá a sua mensagem de texto, manda o seu áudio. Estou esperando a sua participação também aqui no nosso quadro Tem Alô na Rádio Nova. Simbora, meu povo. Bora participar? Pega aí o telefone. Manda a sua mensagem de texto, manda o seu áudio. Eu quero saber o que você está fazendo, onde você está. Conta tudo pra gente. Bora participar. Bom, daqui a pouquinho a música volta, intervalo comercial e já já tem a sua participação.
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0: Agora são 10 horas.
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0: Bom, 10h04, você participando comigo. Deixa eu mandar um alô pra essa galera aqui do WhatsApp, meu amigo. Bom dia, bom dia. Wilson Charles de Oliveira. Bom dia. Isaías Ferreira, do bairro Todos os Santos, participando com a gente. Maria de Assis, Santa Quitéria, Santana do Manhuaçu, participando também. Oi, Odília. Bom dia, Odília. Boa sorte aí no sorteio. É, Juliana Marques. Oi, Juliana. Do bairro São Jorge, bom dia. Participando também. Obrigado pela sintonia. Henrique, gostaria de ouvir uma música. Ofereço para todos aqui que estão trabalhando comigo. Valeu, Daniel. Salve, salve, Daniel Venâncio, do bairro São Vicente. Obrigado pela sintonia, Daniel. Participando com a gente. Valeu. Guilherme de Souza. Alô, Guilherme, do bairro Ponte do Evaristo, do Zona Rural de Manhuaçu. Participando também. Muita gente participando do sorteio. Alan do Amaral. Alô, Alan, bom dia. A Flávia também. Henrique, quero mandar um abraço para todos aqueles trabalhadores. Ah, galera que tá trabalhando aí. Um abraço. Tamo junto. Um abraço para você também, minha amiga. Flávia das Dores, participando com a gente. Meu amigo, bom dia, senhor José, José Pereira. Ô, senhor José, bom dia.
1: Oi, Henrique, José Pereira. Também tudo bem com o senhor? Participar do sorteio do kit aí da padaria. Forma do pão aí, ó.
0: Tá bom.
1: Talvez quem sabe que eu ganho, né?
0: É boa sorte.
1: Falou, Henrique. Valeu. Bom dia pra você.
0: Valeu, senhor José. Ele é o pai da nossa amiga Luana, né? Um abraço pra você, José Pereira. Um abraço pra Luana, viu? Tamo junto. Abraço pro senhor também. Pra família toda, né? Quem tá na sintonia? Minha amiga Natália. Oi, Natália. Bom dia, mulher. Tudo bem? Obrigado por participar com a gente. Ótimo dia. Meu amigo no bairro Bom Pastor tá na sintonia, participando. Aqui é o... é o Belerson. Alô, Belerson. Bom dia, meu amigo. Tudo bem? Valeu. Ah, lá em Reduto. É o Didi. Oi, Didi. Bom dia.
2: Tudo bom? Você dá uma caixa para qualquer um. Bom dia. Você vai levar um copinho do campo. Bom dia para você aí.
0: Bom dia para você também. Valeu, Didi. Obrigado pela sintonia. Bom, minha amiga pediu. Henrique, toca aí Hungria. Com o Grelo, Minha Quebrada. Então, bora curtir aqui. Quem manda é você.
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Eu oro tanto por você, meu filho. Sua vida me preocupa, sabe? Você é um menino tão bom. Você é um menino tão abençoado, sabe? 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Obrigada, meu filho, por tudo, tá bom? Obrigada de coração. Eu fico sem palavras, sabe? Te amo, viu?

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1: Muito bem, agora são 10h19, está começando o nosso ranking musical. Na sequência, são 3 músicas. Eu preciso saber qual é a melhor, mas quem escolhe é você, viu? Bom, bora participar? Você vai escolher qual é a melhor música. A música número 1, do Guilherme Silva, Amor de Jasmim. A música número 2, Ferrugem, Arrependidaço. Ou a música número 3... Country Beat com Rio Negro e Solimões apaixona muita gente. E aí, qual é a melhor? Bora participar? Pega o telefone, manda aí no WhatsApp música 1, música 2 ou a música número 3. Qual é a melhor? Quem escolhe é você.
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2: Muito bem, agora são 10h30. Você curtiu o Top Top do Bom Dia Nova? E eu quero saber, na sua opinião, qual é a melhor música? E aí, qual é a melhor, hein? A música número 1, Amor de Jasmin, Guilherme Silva. A música número 2, Arrependidaça Ferrugem. Ou a música número 3, Rio Negro e Solimões, apaixona muita gente. Qual é a melhor? Bora participar com a gente? Pega aí o telefone, manda sua mensagem no nosso WhatsApp. 33984-54-1735. É simples, tá? Só votar. Vota aí, meu povo. Intervalo comercial. Daqui a pouquinho a gente vai trazer o resultado do sorteio. 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É um kit festa. Olha que delícia, gente. Bom demais. Até eu queria participar, mas infelizmente não posso, né? Então, bora participar, mas você pode. Você que tá aí do outro lado do rádio, ouvinte, no carro, no aplicativo, no radinho tradicional, pode participar e deve, tá? Porque é pra você esse sorteio. Então manda aí a sua mensagem, quero participar do sorteio e também, claro, escolher a música e quero mandar um abraço pra você. Daqui a pouquinho a música volta.
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0: Muito bem, 10h42, você curtiu Vitor Clay, O Sol? Só sucesso, música boa. Deixa eu mandar um abraço pra galera aqui do WhatsApp, meu amigo Felipe Pereira. Salve, salve, Felipe, bom dia. Henrique, quero participar do sorteio. Emanuel Felipe, do bairro Santa Terezinha. Bom dia, meu parceiro, boa sorte. A minha amiga Cláudia, Ana Cláudia. Oi, Ana Cláudia. De São Vicente, Henrique. Gostaria de ouvir a música Peão Tatuado. Ah, boa, deixa comigo. Daqui a pouquinho vai rolar a sua música. Wendel Felipe, salve Wendel. Henrique, quero participar do sorteio, tá bom? Boa sorte pra você. Manda um abraço pra galera aqui da loja. Tá trabalhando hoje. Bom trabalho, Wendel Felipe, e pra todo mundo aí, viu? Tamo junto, a galera. Tá trabalhando junto com você. Meu amigo Marcos Antônio, cruzeirense, lá de Palmeirinha, ó, perdão, lá de Pedra Furada, né? Mãe Açuzinha. Na Rua do Triângulo, meu amigo Rafael. Henrique, manda um alô pra... pro Totó, sofredor, vascaíno. O Totó vascaíno, que isso, gente? Fica assim, não. Ô, Totó, ó, Rafael quem falou, viu? Rafael de Paula, albino. Tamo junto. A Kátia Morim, do bairro São Vicente. Oi, Kátia. Participando com a gente. Minha amiga Marta. Oi, Marta. Do Engenho da Serra. Tá na sintonia participando. Ah, meu amigo Ricardo. Salve, salve, Ricardo. Bom dia. Tá trabalhando também na loja junto com a galera aí. Valeu, Ricardo. Henrique, coloca aí Henrique Juliano. Manda um abraço pra galera aqui da loja. Quero participar do sorteio. Boa sorte, Ricardo. Valeu. A Zilda dos Santos na sintonia, minha amiga Helena. Oi, Helena, lá da Sinceridade. Encontrei com a Helena na rua esses dias, né, Helena? Um abraço pra você, viu? Bom, muita gente participando, geral aí mandando mensagem. Agora a música mais votada, sabe qual foi? Foi ela, gente. A música número 3, Country Beat. Apaixona muita gente. Ela tem o tem a senha, tem o molho e tem o mel.
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Muito bem, 10h59. Você curtiu Natan com Anitta, Eu Tô Querendo De Novo. Felipe Rett, Amor Livre. Só música boa.

0: Agora, tá na hora de ir embora, mas claro que a galera quer saber quem vai levar pra casa um kit festa da padaria Fórmula do Pão. Quem será, hein? 10 coxinhas, Ronaldão Chuchu, 10 coxinhas, 10 risoles, pastel. O trem tá bom, viu?
1: Caramba, é, meu amigo. Pra galera aí.
0: É.
1: Tem como arrumar um de brinde esse aí pra mim, não?
0: Ah, não. Não, pra você não. Tem como, não. Não.
1: Ah, porque eu vou, hoje, eu vou no pagode hoje no jogo, aí comendo um salgadinho.
0: Entendi.
1: Tomando a reladinha.
0: Ah, é, mas você pode... Eu te passo o endereço ou o WhatsApp, você pode ligar e pedir lá, uai.
1: Ah, é?
0: É, claro. Ah, tá bom. Tem que ajudar os nossos parceiros aqui, ó.
1: É, tá bom. Você que tinha que pagar pra mim, né, pão duro?
0: Que isso. Ó, o seguinte...
1: Quem ganhou aí?
0: Deixa eu ver aqui, deixa eu ver...
1: Essa cumbuca da Nova FM, essa cumbuca é velha, que as cumbucas... É uma cumbuquinha nova, hein? Tá quase quebrando essa cumbuca aí, ó.
0: Ó, a catraca girou.
1: Cumbuca é tipo aquelas melancia pequenininha.
0: Cumbuca? O que, que é isso?
1: É. Aqui põe ali o negócio ali. A cumbuca do sorteador aí, rapaz, do WhatsApp. Eu,
0: ó, então vamos lá, então. Deixa eu ver. A catraca girou, rodou.
1: A roleta.
0: Igual
1: a roleta de cassino. Vai na roleta.
0: Ó, bairro São Vicente, Manhuaçu. Boa. Parabéns ao Ricardo Júnior. Parabéns, Ricardo.
1: Caramba.
0: Tá trabalhando e mandou aqui, participando.
1: Ô, Ricardão, a galera vai informar aí como é que você vai pegar direitinho aí, a galera da nova, hein?
0: É isso aí. Parabéns, meu amigo Ricardo. Tamo junto. Agora você que participou, mandou o nome, mas não ganhou.
1: Fique ligado aqui na nova. Qualquer momento vai pintar alguma coisinha aí, ó.
0: O pessoal tem que participar. Pra ganhar, tem que participar. É. Claro. Então, em breve, outros sorteios...
1: Pra ganhar, tem que jogar.
0: É, outros sorteios aí. Fique ligado na nossa programação. Agora deixa eu ir embora, porque o Ronaldão já tá quase me expulsando aqui.
1: Não, se quiser ficar até as 3, vai que eu vou embora.
0: É isso aí, pessoal. Vou ficando por aqui. Muito obrigado pela sua sintonia, pela sua participação.
1: Vai
0: e
1: não,
0: até amanhã.
1: Hein?
0: Tchau, tchau, Chuchu.
1: Vai não.
0: Vou colocar uma musiquinha aqui pra você, tá?
2: FM! Quinta-feira!
0: Ah, hoje
2: semi-sexta.
0: É terça.
2: E hoje Errei. Eu só bebo uma, sumir Osmar cantar aquela.
0: Canta, Mirosmar!
1: Zezé de Camargo.

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7: Legal, hein, Chuchu? Bom dia, Chuchu. Bom dia, bom dia, bom dia pra você ligado aqui nos 88.3 da Rádio Nova, né, Chuchu? Bom dia. Ai, ai, né? Terça-feira, galera. Terça-feira, terço. Seguinte, ó, tá começando mais um Orelhão da Nova. O Orelhão é povão, Chuchu. E o povão é o Orelhão da Rádio Nova. Ó, até 3 horas da tarde, muita coisa legal pra você no Orelhão da Nova.
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7: Bom, e pra começar o Orelhão da Nova na terça-feira, Chuchu, tem a Rosa e o Beija-Flor, Matheus e Cauã.
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legal, hein, Chuchu? Sou maneiro, né? Eu não sou terapia. Danilo e Davi, aqui na sua Rádio Nova, Chuchu. 88.3. Galera, tem um quadro maneiro aqui no Orelhão, que é o Orelhão Toca 2. Pô, manda uma mensagem pra gente aqui, pra Rádio Nova, pro 98454-1735. Aí você fala assim, ô, galera aí da Rádio Nova, manda pra mim aí duas músicas com Skank, duas músicas com Gustavo Lima.

0: Uma, duas músicas com a Joelma, duas músicas com o Panda. Aí é o Orelhão Toca Duas, duas músicas na playlist musical da Nova FM com seu artista preferido, tá, Chuchu? No Orelhão Toca Duas. Manda o seu pra gente aqui, tá? Tamo esperando. Rádio Nova.
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0: Até chuchu, a colombiana Shakira aqui na Rádio Nova, solteira. Ó. Bom, chuchu, a partir do meio-dia tem um quadro maneiro aqui na Rádio Nova, que é o Tem Alô no Orelhão, Tem Alô na Rádio Nova. A partir do meio-dia, esse horário pra você conversar com o Ronaldão, chuchu. Eu tô te esperando aqui pra gente bater um papo, tá? Aí você pode pedir uma música, pode dar uma cornetada, pode mandar alô pra galera, tá? Tem Alô no Orelhão, Tem Alô na Rádio Nova. Aí você conversa com o Ronaldão através do 98454-1735. E ó... Bom, chuchu, vou dar uma girada aqui, vou mexer aqui, vou botar água no feijão aqui, vou mexer aqui o parangolé aqui, e depois do intervalo tem essa música lindona, Henrique e Juliano, Amor dos Outros. Essa música é chonada, né, chuchu, ó.
1: Pros amigos meus.
0: Ó que música chonada, ó.

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Bom, até aí Chuchu Geninho com a Mariana Fagundes, tá bombando essa música, né? Tatu, até na academia a galera tá peão todo tatuado. Mal barato, né? O Geninho com a Mariana Fagundes, peão todo tatuado aqui na Rádio Nova. Galera, esse meio de semana é para decisões na Libertadores e na Copa Sul-Americana também, né, Chuchu? A gente vai conhecer até quinta-feira. As semifinais da Libertadores e as semifinais da Copa Sul-Americana. Por exemplo,

0: na Copa Sul-Americana, que de repente poderemos ter brasileiros da semifinal, hoje a gente conhece, a gente vai conhecer hoje, a galera vai conhecer hoje a primeira semifinal da Copa Sul-Americana. Hoje, 7 horas da noite, em São Januário, o Caldeirão vai estar lotado na cidade do Rio de Janeiro, Vasco da Gama e Santa Fé da Colômbia. Semana passada, o time reserva do Vasco da Gama empatou com o Santa Fé na Colômbia. Quem venceu hoje, amigo, tá na semifinal da Sul-Americana, né? Vai dar Vascão, né? Me ajuda aí, Vascão da Gama. Mas quem passar do confronto hoje, 7 horas da noite, Vasco da Gama e Santa Fé, vai pegar na semifinal o vencedor do confronto entre São Paulo e Boca Júnior da Argentina. O jogo também hoje, 9:30 da noite, Morumbi. São esperados mais de 50 mil torcedores do São Paulo hoje no Morumbi. Jogão de bola, hein, galera? São Paulo e Boca Júnior. Então, aqui, o vencedor de Vasco e Santa Fé, na semifinal, vai enfrentar o vencedor de São Paulo e Boca Júnior hoje. Copa Sul-Americana, hein? Lembrando que amanhã tem o Eu Acredito, Atlético Mineiro e Santos, amanhã em BH. Primeiro jogo, Santos 2-0. O Galo tem que reverter isso aí, né? E quem passar esse confronto vai enfrentar o vencedor de Cienciano ou Montevideo Torque do Uruguai. Esse jogo vai acontecer quinta-feira no Uruguai. O Cienciano já venceu 2-0 o primeiro jogo, né? Ah, vamos ver, né? Boa sorte aí pra galera na Copa Sul-Americana.
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Você é o maneiro do Jorge, Jorge e Matheus, hein, Chuchu? Pra sempre com você. Bom, galera, pra quem gosta de uma fezinha, de fazer uma aposta, né? Hoje tem o sorteio da Loto Fácil da Independência, né? Hoje, 9 da noite. Ué, trezentão, hein, galera? 300 bilhões de nossa grana aí. Dá pra ajudar. Tomara que nós possamos ter muitos e muitos e muitos ganhadores aí, principalmente quem tá precisando de uma grana, tá passando um aperto aí, quem tá precisando de uma grana e pra quem tá passando por um aperto aí, né? O sorteio hoje, 9 horas da noite, em Loto Fácil da Independência. 300 bilhões, hein, galera? Oba! Bom, Chuchu, é o seguinte, ó, agora tem uma pausa na programação da Rádio Nova para a propaganda eleitoral. Uma pausa na programação da Rádio Nova FM de 25 minutos para a propaganda eleitoral. Tá bom, Chuchu? Até já.

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2: Legal, né, galera? Essa música do João Nelore Texano, muito maneira, hein? 6-7, Ana Castela. É que eu não te esqueci. Rádio Nova, Chuchu, 12:35. Na terça-feira tá todo mundo ligado, hein, Chuchu? Ó, tá liberadão pra você aqui o 98454-1735. 339-8454-1735. No quadro Tem Alô no Orelhão, Tem Alô na Rádio Nova. Tem você conversando com o Chuchu Ronaldão. Tô te esperando aqui, tá? Manda... Você pode participar mandando pra gente aqui no áudio, no texto, no vídeo. No áudio e no vídeo, 20 segundinhos aí, tá, Chuchu? No texto, aquele textinho curtiu o objetivo. Há um detalhe, com o seu nome e de onde você tá falando, Aisso. Essa é a música do Chuchu, ó.

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Boa tarde, Chuchu. Cleiton e Romário com Zeneto e Cristiano não namora. Bom, Chuchu, Libertadores América hoje, galera, começa hoje, hein? De repente, galera, nós poder, de repente, a galera da Comebol vai ficar assim, ai, ai, ai, ai, ai, né? A Confederação Sul-Americana de Futebol. De repente pode rolar semifinais da Libertadores com quatro brasileiros, galera. O primeiro a confirmar vaga provavelmente vai ser o Fluminense, joga hoje às 7 horas da noite na Argentina contra a Platense. Semana passada, na cidade do Rio de Janeiro, 2 para o Fluminense, 0 para a Platense. O jogo é hoje às 7 horas da noite. Ah, 2-0? Ah, o Fluminense vai passar, né? O Fluminense passando, ele vai conhecer o seu adversário amanhã do jogo entre a LDU e Palmeiras, o jogo amanhã, 7 horas da noite, no Equador. Semana passada, pô, o resultado foi magrinho, né? 1-0 Palmeiras, mas o Palmeiras joga melhor fora de casa, né? Então, pelo elenco que o Palmeiras tem, deve passar aqui. Bom, aí nós temos. Aí de repente rola, ó, Fluminense e Palmeiras na semifinal, né? Aí a outra é semifinal, amanhã, por exemplo, no Itaquerão, em São Paulo, lotado Itaquerão amanhã, em 50 mil torcedores. Corinthians e o Estudiantes da Argentina. Semana passada, 1-1 na Argentina. Ah, o Coringão vai partir pra cima com a torcida lá, deve ganhar, né? Aí o Corinthians, passando, vai enfrentar na semifinal, provavelmente, o Flamengo, que joga na quinta-feira.

Maracanã, Rio de Janeiro, 9:30 da noite. Semana passada no Equador, o Flamengo meteu 2-0. Aí, de repente, para desespero da Comebol, nós seríamos a semifinal. É Flamengo e Corinthians, Palmeiras e Fluminense. Mas vamos ver o tricolor carioca hoje, né? O Fluminense do jornalista Carlos Henrique. O Fluminense do Tiá, do Geraldinho Maciel, Tiá na Baixada. Ah, e os outros do Batista e do filho dele, o Batistinha. E os demais tricolores aí, né? Do Almir Tuller em São José da Figueira, que é torcedor do Fluminense. Ah, boa sorte aí pra galera aí na Libertadores América, né, Chuchu? Ó, vamos para curtir Danilo e Davi? Mulher nunca foi pra... Ó. 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Ó, ó. 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Boa, até aí, Chuchu. Danilo e Davi, mulher nunca foi pra menino. Gente.

0: Já dizia Danilo e Davi.
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3: Você curte essa aqui, ó.

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1: 1 hora.
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2: 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Ronaldão. Ô, legal, chuchu. Rio Negro e Solimões, hein? Fivela com fivela. Rio Negro e Solimões. Aliás, essa galera vai estar sexta da semana que vem, na festa da colheita em Chalé, né? Rio Negro e Solimões. Bom demais, né? Agora, chuchu, deixa eu mandar um abraço pra galera. Galera ralando, trabalhando no comércio, na Baixada, na Avenida Tancredo Neves, na Avenida Salim Nassif, na Melo Viana, na Barão do Rio Branco, na Felipe Nassif, enfim. Pra galera ralando, trabalhando aí na Baixada, ó, aquele abraço do Ronaldão, chuchu. Deixa eu mandar pro Buiú. Buiú tá aqui em Manhuaçu. Grande Buiú. Buiú trabalhando no aplicativo, atleticano. Falou que amanhã é 4-0, Atlético Mineiro amanhã. Virou em cima do Santos. Palpitão do Buiú pra amanhã. Atlético e Santos na jogo de volta na Sul-Americana. Tá confiável, Buiú, hein? Vou mandar um abraço aqui pra galera do Lava Jato do Pinguim. Ô, galera do Pinguim, no bairro Lajinha. Quem mais aqui, hein? Na hora de mandar a mensagem, hein, chuchu? Coloca o nome. Nome de onde você tá falando. Tem uma mensagem aqui do 2838 aqui, mas não tem nome? Manda o nome aí, chuchu. Final 2838. Deixa eu ver mais um aqui. Deixa eu ver mais uma mensagem. Ah, o Rafael Malacréu. O Rafael Malacréu, né, tá na Baixada trabalhando aí no lavador também. Ele mandou uma sugestão aqui pro Orelhão Toca 2 com Jorge Matheus. Rafael! Rafael! Malacréu!

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1: Botei Chuchu aqui na Rádio Nova, o Natan com o Zé Neto, o Natan com o Zé Vaqueiro, né, Chuchu? Aproveita, ai, aproveita que eu tô, obrigado. Ana Castela, Tranqueira, Diego e Vitor Hugo, moça pra casar, galera. Dilcinho, Diferentão, Rio Negro e Solimões, Fivela com Fivela, Zé Neto e Cristiano, Cadeira Cativa. E eu vou girar a roleta pro intervalinho comercial, tá, Chuchu? Aqui na Rádio Nova, 88.3. Ah, galera, ó, tem alô no Orelhão, tem alô na Rádio Nova, tem alô pro Figuinho. Ô, Figuinho, tá aí no bairro Coqueiro. Tem alô pra Janete, tá em Pontões, distrito de São João do Manhuaçu. Janete... Chamando aqui pro Carlão também, Ipanema. Carlão da Brooklyn. Carlão, chuchu. Tem alô pra Léo Ebner, de Manhumirim. Oi, Léo Ebner, Manhumirim. Ele não gosta que chame ele de chuchu, mas eu chamo. Tem alô também pro Renatinho Chuen, que tá em Durandé. Renatinho Chuen, Durandé. Bonitão, chuchuzão. 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

0: Tchau, tchau.
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0: Bom, até aí, Chuchu. Esse quadro é maneiro também no Orelhão da Nova, todo dia a partir das 11 da manhã, né? O Orelhão toca duas. Galera pediu Ivete Sangalo, Flor do Reggae, Ivete Sangalo, clareou. Manda pra gente aqui o seu Orelhão toca duas, tá, Chuchu? Duas músicas na sequência musical, na playlist musical da Nova, com seu artista preferido. Manda pra gente aqui pra Rádio Nova.
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1: Oh, legal, né, Xuxu? Um peão desse. Country Beat com a Mari Fernandes, Bruno Rosa, o BTS, Bruno e Barreto também. Ó, tem alô no Orelhão, tem alô na Rádio Nova, o Cabral. Oi, Cabral. Vamos trabalhar, Cabral. Vamos trabalhar, Cabral. Aí o Nardim, hein? O Nardim tá em Simonésia. Oi, Nardim. Nardim tá em Simonésia. Valeu, Nardim. Xuxuzinho. Vou ter mais um áudio aqui da pequenininha aqui. Vai, Chuchu, solta a voz aqui na Nova.
2: Ó. Oi, Chuchuzinho, meu nome é Sofia de Garaí. Eu quero pedir a música... Vem passar de nave na lombada de saveiro. Hoje eu quero passar feliz pra todo mundo da minha família, né? E gente, principalmente pra vocês aí na rádio, né? Minha rádio, Nova FM.
1: Ah, é? Ué, obrigado. Alô, galera do Jaguaraí. Ó, tem uma Chuchu aqui do bairro Lajinha, tá aniversariando hoje. Bairro Lajinha, bairro Bela Vista, Vila Deolinda, tá nessas remediações aí, né? Quer ver? Vai, Flaviane, ó.
3: Alô, Renandão Chuchu, quem foi? Flaviane, bairro Lajinha. Oi, Chuchu, hoje eu tô fazendo aniversário, hein? Quer ouvir a música da Alcione.
1: Da Alcione.
3: Tá? Que é a antiga dela.
1: Alô, Alcione, né?
3: Barrelaginha, tá, Xuxu?
1: Ah, sim, senhora, Flaviano Barrelaginha, ó.
3: Faz favor pra mim, Xuxu, bota essa música da Marra.
1: Flaviano do Bairro Lajinha, seu aniversário. Oi, Xuxu! Aniversário da Flaviane do Bairro Lajinha. Flaviane, a pergunta do Xuxu Ronaldão, seu aniversário hoje? Que horas que vai ser a merenda? Ai, ai, ai, deixa eu ver mais um aqui. É, fala, Xuxu. Manda alô pra galera aqui de Vila Nova. Manda alô pro professor Moisés, que mora na Ponte da Aldeia. E a galera aqui da Vila Nova. Ah, valeu, Xuxu. Aqui é o Márcio. Ah, é o Márcio, Xuxu. Mais um aqui, ó, rapidão aqui, ó. É a Lucimara, do bairro São Jorge. Oi, Lucimara. Ela mandou pra Gislaine e pra Ângela Pimentel. Aí, aí, Ângela Pimentel. Aí, Gislaine Pimentel. A Lucimara, do bairro São Jorge, tá mandando um oi pra vocês. Chuchu, deixa eu girar a roleta aqui pro intervalo comercial. Au.
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1: 2 horas.
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4: Bom, Chuchu, aqui Rádio Nova, 88.3, hein, galera? Quem ouve sabe o que quer. Galera, eu tô vendo aqui hoje nas redes sociais, o Rock in Rio acabou domingo, né? Nos últimos dois finais de semana rolou o Rock in Rio, o maior festival de música do mundo, na cidade do Rio de Janeiro. E ó, sabe qual foi eleito o melhor show nacional do Rock in Rio, galera? Sabe qual? Ah, o Péricles, galera! Péricles, o show do Péricles, do Pericão, foi eleito como o melhor show nacional e quarto melhor show do Rock in Rio 2026, galera. Que legal, hein? O Pericão tá aqui, tá, hein, galera? Ó, melhor show nacional do Rock in Rio 2026. Primeiro lugar, Péricles. Segundo lugar, João Gomes. Terceiro lugar, Pedro Sampaio. Quarto lugar, Marina Sena, galera. Olha. Ô, Pericão tá que tá, hein? Vou meter um pagode lá no Rock in Rio. Foi eleito o melhor show nacional do Rock in Rio, galera. Esse Péricles tá que tá, né, Chuchu? Por falar no Pericão, final de tarde, Péricles na Nova.

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0: Essa música é maneira, hein, galera? É o seu cowboy, John Elore, texano com Anthony Gabriel. Galera, mais um treinador caiu ontem na Série A do Brasileirão, né? Ontem, fechando a rodada... Fechando mais uma rodada do Brasileirão ontem, na Bahia. Bahia 2, Remo 1, galera, com a derrota... Ou melhor, com a vitória, o Bahia subiu, o Bahia sumiu, foi para quarto lugar, galera. Olha o Bahia aí do Rogério Ceni, 46 pontos. O Atlético do Paraná tem 46. Aí depois, 10 pontos na frente, tem o Palmeiras, que é o vice-líder, 56. E o líder é o Flamengo com 57, hein? Mas o G5, agora é G5, né? Porque o campeão e o vice da Copa do Brasil tem vaga na Libertadores, hein? O G5 para Libertadores ano que vem tem Flamengo 57, Palmeiras 56, Atlético do Paraná 46, Bahia 46 e o Fluminense 45, galera. Com a derrota, o Remo do Pará tem 23 pontos, hein, tá? Tá na situação delicada, né? Bom, com a derrota, quem que paga o pato? Quem que paga o pato? O treinador, pra variar, né? O Bahia tá com o Rogério Ceni desde o final de 2023, né? E não manda embora, não. Perdeu competições esse ano, pra lá e pra cá. E o Bahia tá ali, que é do Grupo City da Inglaterra. Segura o Rogério Ceni ali, né? Aí perdeu ontem, já a diretoria do Remo. Pô, o Léo Condé tava bombando, né, galera? Fazendo um trabalho legal no Remo, né? Aí mandaram... Ô, Léo Condé, obrigado, não dá mais, tchau. Então o Remo tá sem técnico, né? Pra sequência do Brasileirão. O plano A do Remo para novo treinador é o Thiago Caprini, que pouco tempo aí foi mandado embora também do Fortaleza. Falar em Brasileirão, tem um jogo amanhã, vai ter um jogo amanhã da 21ª rodada. É briga lá embaixo, galera, para fugir do rebaixamento. Amanhã tem Botafogo sem treinador. E o Grêmio também até sem treinador, né? Quem vai comandar o Grêmio amanhã é o Filipão. O Filipão é o coordenador técnico lá, mas como mandaram embora lá o Luiz Castro português, o Renato Gaúcho já acertou, mas o Renato Gaúcho não é bobo nem nada, né? Vai estrear no final de semana. O Botafogo tá para fechar com o Tite. Ex-seleção brasileira, ex-Flamengo, ex-Cruzeiro, ex-Corinthians. Bom, então amanhã tem um jogo amanhã no Brasileirão. Botafogo e Grêmio amanhã, galera. O jogo vai ser às 7h30 da noite amanhã no Engenhão, Rio de Janeiro. Botafogo com 32 pontos, tem que ganhar, né, galera? Já o Grêmio, com 28, tá ali pertinho da zona do rebaixamento. Bom, Chuchu, vamos girar a roleta para o intervalinho comercial? Depois do intervalo tem uma música chonada, lindona, música romântica, música de partir os corações dos apaixonados com Gustavo Lima. Já, já, Chuchu. 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

até chuchu, Nando Moreno. Arma. Nando Moreno, garçonete. Boa, depois do Nando Moreno, tem alô no Orelhão, tem alô na Rádio Nova, tem alô pro Vanderlei Pedreiro. Deixa eu ver aqui, ó. Mando alô pra galera da torcida organizada, galera da Ciboflá. A gente marcou presença domingo passado com a galera da Ciboflá na cidade do Rio de Janeiro e o meu Flamengo ganhou. Flamengo do Vanderlei Pedreiro, né? Tá bom. Ganhou do reserva do Corinthians, né? Tá bom, Vanderlei Pedreiro. Mandar um salve aqui pro Geninho, né? O Geninho do Peão Todo Tatuadrão. O Geninho tá no Rio Preto, Simonésia. Ô, Geninho! Geninho tá no... Eu tô na zona rural, no Rio Preto, Simonésia, chuchu! Ah, deixa eu mandar um salve aqui pro o Tenente Vieira, da Polícia Militar de Manhuaçu, né? Tenente Vieira, gente boa. Ele torce pro Vascão da Gama e falou que hoje vai dar Vascão da Gama hoje, rumo à semifinal da Copa Sul-Americana. Valeu, Tenente Vieira! Também a Débora. Oi, Débora. Ela falou assim, estou aqui no bairro Pouso Alegre, ouvindo a Rádio Nova FM, ouvindo o Chuchu Ronaldão. Passa a musiquinha do Chuchu aí pra mim gravar aqui. Qualquer hora eu vou mandar um áudio aí pra Nova. Ah, ó, você manda o áudio aqui pra Nova cantando a música do Chuchu. A Débora do Pouso Alegre, ela tá ensaiando pra mandar um áudio cantando a música do Chuchu pra gente passar aqui na Rádio Nova. Aí, Débora, ó.

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0: Boteco Chuchu, Alexandre Pires com Léo Santana, galera. Boteco Terapia. Uai, isso. Cadê o Cláudio Gonçalves, hein? Ô, Cláudio Gonçalves, solta a voz aqui na Nova, Chuchu.
1: Fala, Chuchu, boa tarde. Hoje você não tocou ainda. Toca aí a saideira sua aí, duas, né? Com Bruno Marrone.
2: Bruno Marrone. Entendeu?
1: Esse aí, mano, ofereço para minhas filhas, Vitória, Carol, que tá nos Estados Unidos. Entendeu? E também para Cecília e Simonésia. E para todos os ouvintes.
0: Ah, tá bom, Chuchu.
1: 88. Valeu, Chuchu.
0: Esse é o Cláudio Gonçalves, ó. Obrigadão, hein, Chuchu. A Carmelita. Oi, Carmelita. Carmelita de São Pedro do Havaí. Valeu, Carmelita. Ah, te mandou pro Garnizé. É, o Garnizé tá em Caputira. Oi, Garnizé. Garnizé. Garnizé é gente boa, hein? Caputira.
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0: Não é excepcionado, hein, chuchu? É baqueado. Panda com... É o Panda com o Ícaro Gilmar aqui na Rádio Nova. Ó, galera, boa terça-feira pra você, pra sua família aí, tá, chuchu? Daqui a um pouquinho vai rolar o Popline, galera. Vai rolar umas musiquinhas aqui ainda, aqui de saideira aqui, tá, chuchu, no orelhão. Ó, mais uma vez, boa terça-feira pra você, pra sua família. Mais uma vez, obrigado pelo seu carinho, obrigado pela sua audiência e obrigado pela sua participação com o Ronaldão Chuchu aqui na Rádio Nova, galera. Valeu! A música maneira aqui, ó, hipnotiza. É o Digo com Léo Santana. Valeu, chuchu, tchau.
2: Tchau, gente.

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13: E aí, como é que tá sendo a sua tarde? Tudo bem? Tudo tranquilo? Eu espero que sim. A partir de agora, Iglesias Sérgio, a sua companhia nesta tarde de terça-feira. Hoje, dia 15 de setembro. Para você, eu desejo uma tarde maravilhosa. Chuvinha caindo agora há pouco aqui em Manhuaçu, né? Para você que tá ligado, tá conectado, aqui você fica bem informado. A gente bate um papo legal. Você participa, pede a sua música preferida.

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2: Só música boa pra você no Popline, as queridinhas selecionadas da sua programação através do nosso WhatsApp. Você participa, pede a sua preferida pelo 339-8454-1735 pra você participar, se interagir e fazer parte da nossa programação na Rádio Nova.
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2: Mais uma sequência top pra você agora. Grupo Benza Deus, Mari Fernandes, Erro Calculado. Boa tarde pra você.

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1: É hora de ficar bem informado agora no nosso Giro Esportivo aqui na Rádio 9 FM. Platense e Fluminense se enfrentam nesta terça-feira, dia 15, às 7 da noite, no horário de Brasília. E, meu amigo, o jogo será o jogo de volta pelas quartas de final da Libertadores. O Tricolor venceu a partida de ida por 2-0 no Maracanã e pode até perder por um gol de diferença, que mesmo assim avança à semifinal. Agora fala pra mim, você que tá ligado, acompanhando, qual vai ser o placar de hoje, hein, entre Platense e Fluminense? Pois é, meu amigo, ó, você acha que o Fluminense vai continuar aí tendo essa vantagem, vai manter essa vantagem na casa do adversário? Pois é, manda aqui pra mim, eu quero saber a sua opinião. 3398454-1735.
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1: É bom demais ser a sua companhia aqui no Pop Line da Rádio 9 FM. Quando você participa, pede o seu som preferido pelo 33984541735 para você participar e mandar o seu recado aqui na Rádio 9. Atendo você com muito carinho, com muita alegria na nossa programação.
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1: Quem tá mandando recado aqui, participando, bora conferir aqui o recado da galera que tá aqui curtindo a nossa programação. A Brenda Muniz tá ligada, tá conectada. Ô Brenda, boa tarde pra você, tá lá no bairro Colina. Obrigado pelo carinho, pela companhia.
2: Oi, boa tarde.
1: Quem tá na sintonia da Rádio 9 FM também, vamos conferindo que tem mais abraço pra galera que tá aqui, ó. O Lucas tá ligado, tá em sintonia aqui, tá aqui mandando um abraço pra galera que tá aqui em sintonia. Todo mundo que tá ligado aí, o Silvio, Bugil, como é que é o nome aqui, cara? Isso mesmo, Jefferson, pra toda a galera que tá aqui, pro Fernandinho, pra toda a galera que tá curtindo a Rádio 9. Um abraço pra vocês aí, ligados, curtindo a nossa programação. Quem tá aqui também conectado em sintonia, tive o prazer de conhecer ela em Ribeirão de São Domingos. É ela, né? É ela, a Gislaine, Gislaine Pimentel. Ô Gislaine, boa tarde pra você. É uma alegria, né? Conhecê-la pessoalmente. Ela que estava curtindo a festa do café lá em Ribeirão de São Domingos com toda a família. Um abraço pra vocês aí. E obrigado pelo carinho, pela companhia na nossa programação, Gislaine.
2: Boa tarde!
1: Tem áudio aqui também, então fala com ele, Iglesias Sérgio, aqui na Rádio Nova. Boa tarde!
3: Boa tarde, Aligreza. Aqui fala o Vieirinha, dedicado. Desejo um abraço a você, a toda a sua equipe de trabalho, a todos os manhãs suenses da região. Uma feliz tarde de terça-feira, né? Abençoado por Deus a nós todos. Tô aqui na minha cobertura tomando um lanchinho da tarde, ouvindo tua programação e curtindo essa chuvinha gostosa, né? Tá, programa e toma um lanchinho comigo. Se der um tempinho, meu irmãozinho, toca aquela música. Venha me fazer feliz. Sou apaixonado por essa música. Fica com Deus, Nossa Senhora Aparecida. Eu sou sempre aí, meu irmão.
1: Valeu, Vieirinha. Vieirinha já tá tomando café, já até mandou aqui, ó. Já mandou aqui a foto, né, da mesa com o café da tarde lá. Ô, Vieirinha, tá top demais, hein? Um abraço pra você, bom café e obrigado pela companhia na Rádio Nova.
4: Boa tarde, meu amigo.
1: Boa tarde.
4: Aqui é o Claudiano, da cidade Pedra Bonita.
1: Ô, Claudiano, fala comigo.
4: Mandou uma música pra nós do Eduardo Costa.
1: Eduardo aí, Costa.
4: Pra nós aqui, motorista da saúde. E nós estamos aqui. Online. Agora estamos aqui no Hospital João 23. Ofereço aí para todos os motoristas da saúde da nossa região aí. São João Monsul, Orizânia, Fervedouro, Caputira, Mate Pobre, Campo, Divino. Esses guerreiros da estrada aí.
1: É isso aí, garoto.
4: Um abração aí, meu amigo. Boa tarde.
1: Valeu, Claudiano. Claudiano é da cidade de Pedra Bonita. Neste momento, tá trabalhando, né? Tá na equipe da saúde, tá dirigindo o carro da saúde de Pedra Bonita e tá lá em Belo Horizonte, né? No Hospital João 23. Um abraço pra vocês aí, pra toda a galera, toda a equipe da saúde que tá aí sempre trabalhando, enfrentando as estradas diariamente aí, né? Obrigado pelo carinho, parabéns pelo trabalho de vocês. Que Deus abençoe o trabalho de vocês aí, tá? Obrigado pelo carinho, pela companhia. Valeu, Claudiano. Não perde a nossa programação, tá ligado? Tá em sintonia. E por aqui a música não para, tá chegando ele, Eduardo Costa. Imagina eu.

Agora 3h53. 88,3. E aqui o clima é diferenciado. Música, alegria e informação aqui na melhor sintonia.

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1: É hora de informação na Rádio Nova FM. As principais notícias da região em primeira mão para você no tribunadoleste.com.br. Uma ambulância de Imbé de Minas se envolveu em um acidente na manhã desta terça-feira, dia 15, enquanto trafegava pela BR-116 em Inhapim. A ocorrência aconteceu nas proximidades da Pousada Renascer. O veículo seguia para Belo Horizonte, onde o motorista faria o transporte de um paciente posteriormente para Imbé de Minas. No momento do acidente, porém, não havia pacientes na ambulância. O impacto causou danos significativos ao veículo, principalmente na área destinada ao transporte de pacientes. O motorista, que estava sozinho, sofreu ferimentos leves e foi encaminhado para a UPA de Caratinga. Após o atendimento da ocorrência, a ambulância foi removida da rodovia para um guincho da concessionária Ecovia Rio Minas e levada para o pátio de um posto próximo. As circunstâncias que provocaram o acidente ainda não foram esclarecidas. No momento da ocorrência, havia chuva no trecho da BR-116. Você bem informado aqui no Minuto Notícias, na Rádio Nova FM.
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E aqui na Rádio Nova continua, né? Uma sequência melhor que a outra pra você que tá ligado, tá na sintonia da Rádio Nova FM. Fala pra mim, você tá onde? Você tá trabalhando? Você tá de boa? Tá dirigindo neste momento? Tá conectado? Tá em sintonia com a Rádio Nova? Você já segue as redes sociais da Rádio Nova FM? O Instagram tá lá, @NovaFM88. Ainda não? Vai lá, né? Tem o TikTok também, a Nova também tá no TikTok. Coisa boa, hein? Vai lá pra você dar uma conferida nas redes sociais da Rádio Nova. Pois é, lá você confere os bastidores, as novidades, né, as promoções. 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Pra você conectado, como é que tá o clima por aí? Neste momento em Manhuaçu, a temperatura é 24 graus, umidade relativa do ar 67% e a mínima prevista para hoje 18 graus, a previsão de chuva, hein? Para você que tá conectado, chuva leve, né? Segundo a previsão aqui do tempo, para você que tá ligado, tá conectado na Rádio Nova, aqui você fica bem informado, né? Bem informado através aqui da nossa programação. Para você que tá ligado, tá conectado aqui na Rádio Nova, um abraço aqui, quem tá aqui na sintonia, a Priscila tá ligada, tá em sintonia, tá conectada, um abraço aqui pra Priscila, também um abraço pra quem tá aqui em sintonia com a nossa programação, a Vanusa, boa tarde pra você, Vanusa, obrigado pelo carinho. A Rosilândia também tá ligado, a Valquíria tá lá na cidade de Divino também, tá conectada, a Raquel, boa tarde pra você, a Ana, oi Ana, boa tarde, tá aqui em Manhuaçu, tá conectada, tá em sintonia, obrigado pelo carinho também, pela companhia na nossa programação. Tem mais aqui, ó, tem mais, o Miguel também tá conectado, a galera de Orizânia, o Isaac tá lá ligado, tá conectado, tá em sintonia. Muito obrigado pelo carinho, pela companhia. A Lohane, é diferente, né? Boa tarde para você também. Obrigado pelo carinho, pela companhia. Quem tá também, o Vinícius, tá conectado, tá em sintonia, tá curtindo a nossa programação. Todo mundo ligado, todo mundo conectado. E através aqui do nosso WhatsApp, você participa, pede o seu som preferido, manda o seu recado e a gente vai animando aqui a sua tarde de terça-feira na melhor sintonia. 88.

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1: E aqui no Pop Line na Rádio Nova FM, a galera continua participando pelo 33984541735 para você participar e se interagir aqui na Rádio Nova. E aí, você já tomou o café da tarde? Já passou do horário, né? Agora 4h35. Pra você que tá ligado na sintonia, pois é, mas quem tá tomando cafezinho, por que eu tô perguntando? Porque a Fernanda Segurança, lá de Jaguaraí, tá ligada, tá na sintonia da Rádio Nova. E ela mandou aqui pra mim, né, através do WhatsApp da Rádio Nova, uma foto aqui de uns pães de queijo, né? Aquele pãozinho de queijo gostoso, ah, só mandou a foto. Ô, Fernanda, apenas a foto, pelo amor de Deus, né? Aí é sacanagem, né? Me ajuda aí, Fernanda, me ajuda aí. É, você vai mandar aqui, ó, manda já o pãozinho de queijo pra nós aqui, ué. Vai mandar só foto? Não, é sacanagem. Não, tem uma meia dúzia de ouvintes aqui que costuma ter esse hábito, né, de estar tomando café da tarde aqui e manda pra gente a foto, mas nada da merenda chegar aqui pra nós no estúdio, né? Aí não, ó, só foto mesmo, aí, só deixa a gente com vontade aqui, ó. No mais... Esquece, meu amigo, esquece. Ei, Fernanda. Aí não vale, né, Fernanda? Um abraço pra você, obrigado pelo carinho, pela companhia. Quem tá na sintonia também, abraço especial aqui pra Melissa, de Água Limpa, Simonésia. Ela que tá ligada também, tá na sintonia da Rádio Nova. E ela pediu aqui, ó, peão todo tatuado, tá oferecendo aqui pra mim. Obrigado pra todos os ouvintes, pro pai Bruno, pra mãe Patrícia, também pra irmã Maria Luísa e pra todos os ouvintes. Um abraço pra você, Melissa. Obrigado pela companhia. Você vai curtir esse som top aqui na nossa sequência musical aqui na Rádio Nova FM. E quem tá na sintonia também, a Rose tá ligada junto com a filha, né? A Carol. Um abraço pra vocês aí. Estão no trânsito, estão conectadas aí na Rádio Nova FM. Tá dirigindo e tá curtindo a nova, é? Bom... Ó, boa viagem pra vocês aí e obrigado pela carona, pela companhia aqui na nossa programação na Rádio Nova. Quem tá aqui também, um abraço especial aqui pra ela. Ah, tá chegando aqui mensagem aqui, ó. A Jandira tá lá na usina Sinceridade. Tá ligado, né? Já mandou aqui, ó. Boa tarde, meu querido amigo Iglesias Sérgio, tudo bem? Aqui a Jandira Gomes da usina Sinceridade. Também estou aqui ligadíssima te ouvindo e te fazendo companhia, né? Locutor que atende a gente com carinho, né? Que a gente não pode deixar de participar. Se você puder, manda aí pra mim uma música do Guilherme Silva. Ofereço pra toda a família, os vizinhos da usina Sinceridade, do Bálsamo. E pra todas as minhas amigas, todos os ouvintes. E pra você, pra todos da rádio. Uma ótima tarde pra todos. Jandira, obrigado pelo seu carinho, pela companhia. Boa tarde pra você. Daqui a pouquinho você vai curtir aqui na sequência musical, beleza, minha querida? E através do nosso WhatsApp aqui, você vai participando, né? Vai participando, vai mandando seu recado, vai falando pra mim. Pode fazer igual a Fernanda aqui, né? Mandou aqui pra gente aqui a foto do pãozinho de queijo aqui. Tá chovendo, né? Pois é, ô Fernanda, aguardando pãozinho de queijo aqui, né? Mas um dia chuvoso assim, rapaz, eu ainda não tomei o café da tarde, né? Eu tô querendo tomar o café da tarde. Sempre tomo café da tarde um pouquinho mais tarde, né? Então eu tô esperando o momento certo aqui. E vamos ver o que tem ali, né, para nós, né? Se tem um cafezinho, se vai ser preciso fazer um café novo, né? Pois é, a galera aqui toma um café arretado, hein?

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Essa é mais um sucesso, Guilherme Silva. É mais uma pedrada nossa. Tem que respeitar pra galera das cavalgadas. É mais ou menos assim, ó. E grita, rei! Hey! Pra cima, pra cima, pra cima, que nós tá aqui.

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1: 5 horas.
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8: Oi,

Com você aqui na melhor sintonia do seu finalzinho de tarde. Você, neste momento, está indo embora para casa depois de um dia produtivo de trabalho. Bom retorno para você. Obrigado pelo carinho, pela companhia aqui na nossa programação na Rádio 9 FM nesta terça-feira, hoje, 15 de setembro. Para você, eu desejo uma excelente, né? Um bom finalzinho de tarde para você. Excelente tarde de terça-feira para você que está na sintonia da Nova. E aqui assim, ó, vamos selecionando para você as queridinhas da nossa programação, chegando mais uma sequência para você aqui no Popline.

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9: A melhor sintonia agora, 5h18.
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9: Mais uma sequência top pra você aqui no Popline. J Quest, Eu Queria Ser.
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0: O seu finalzinho de tarde aqui no Popline, na Rádio 9 FM. Vamos selecionando para você as queridinhas desta terça-feira, 15 de setembro. Para você que está conectado, agora está chegando aquele momento especial para você viajar no tempo. E a gente seleciona para você com muito carinho essas músicas que marcaram gerações, marcaram época. E você viaja no tempo a partir de agora aqui no Popline, na Rádio 9 FM.
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7: E agora chegando a última sequência do Popline aqui na Rádio 9 FM, agradecendo o seu carinho, a sua companhia aqui na nossa programação. Lembrando que daqui a pouco, 6 em ponto, tem a Hora do Ângelus com a apresentação do Padre Carlos Altoé e Luiz Nascimento em um momento especial de oração e reflexão. E na sequência tem o Vibe da Nova, para você conectado amanhã, depois do Orelhão da Nova, 3 da tarde, se assim o bom Deus nos permite. É claro, estaremos por aqui na Rádio 9 FM, no programa Popline. Um abraço carinhoso ao última sequência para você, uma ótima noite, até amanhã, tchau, tchau.

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Boa noite, meu amigo, boa noite, meu irmão. Alegria, paz, bênçãos de Deus na sua vida. Agradeçamos a Deus o dia, os trabalhos. Agradeçamos a Deus a presença e a força, a luz e a graça derramada em nossos corações. Que Deus abençoe nossas famílias e nossos lares. Chegando ao final de mais um dia, início da noite, agradeçamos a Deus pelo seu amor infinito derramado em nossas vidas. A partir do trabalho, rezemos pelos doentes, enfermos, famílias enlutadas, idosos. Agradeçamos a Deus as nossas famílias e nossos lares. O anjo do Senhor anunciou a Maria e ela concebeu do Espírito Santo. Ave Maria, cheia de graça, o Senhor é convosco, bendita sois vós entre as mulheres, bendito é o fruto de vosso ventre, Jesus. Santa Maria, Mãe de Deus, rogai por nós, pecadores, agora e na hora de nossa morte. Amém. Eis aqui a serva do Senhor, faça-se em mim segundo a vossa palavra. Ave Maria, cheia de graça, o Senhor é convosco, bendita sois vós entre as mulheres, bendito é o fruto de vosso ventre, Jesus. Santa Maria, Mãe de Deus, rogai por nós, pecadores, agora e na hora de nossa morte. Amém. E o Verbo se fez carne e habitou entre nós. Ave Maria, cheia de graça, o Senhor é convosco. Bendita sois vós entre as mulheres. Bendito é o fruto de vosso ventre, Jesus. Santa Maria, Mãe de Deus, rogai por nós, pecadores, agora e na hora de nossa morte. Amém. Rogai por nós, Santa Mãe de Deus, para que sejamos dignos das promessas de Cristo. Oremos. Infundi, Senhor, a vossa graça em nossos corações, para que, conhecendo pela anunciação do anjo a encarnação de Jesus Cristo, vosso Filho, cheguemos por sua paixão e cruz à glória da ressurreição. Ó nosso Senhor Jesus Cristo, vosso Filho, que é Deus, na unidade do Espírito Santo. Amém. Glória ao Pai, ao Filho e ao Espírito Santo, como era no princípio, agora e sempre. Amém. As almas dos fiéis, pela misericórdia de Deus, descansem em paz. Amém. Anjo de Deus, que por divina piedade sois minha guarda e proteção, iluminai-me, guardai-me, dirigi-me, governai-me. Amém.

Boa noite, queridos ouvintes da Rádio Manhuaçu, da Rádio Nova. Retornamos com mais reflexões sobre Maria Santíssima, Nossa Mãe. Estamos, nessa semana, falando sobre Nossa Senhora das Dores, cujo dia é hoje, isso mesmo. Hoje é o dia de Nossa Senhora das Dores. Em 1692, o Papa Inocêncio XII permitiu a sua celebração oficial no terceiro domingo de setembro. Mas foi só por um período, pois em 18 de agosto de 1714, a celebração foi feita para a sexta-feira que precedia o Domingo de Ramos. E no dia 18 de setembro de 1814, Pio VII estendeu essa festa litúrgica a toda a igreja, voltando a ser celebrada no terceiro domingo de setembro. Pio X determinou que a celebração fosse celebrada em 15 de setembro. Nesse dia, 15 de setembro, por isso nós estamos celebrando.

0: nessa terça-feira, Nossa Senhora das Dores. Um dia após a festa da exaltação da Santa Cruz. Mas não com o título de Sete Dores de Maria, mas como Nossa Senhora das Dores. Então aqui nós temos a explicação de por que celebramos hoje, 15 de setembro, Nossa Senhora das Dores, nessa história de Maria Santíssima com esse título, Nossa Senhora das Dores. Peçamos a Maria que interceda por todos nós. Querida e amada Mãe, Nossa Senhora das Dores, rogai por todos nós. Encerramos por hoje e amanhã estaremos de volta. E um abraço e uma boa noite para você que é devoto de Nossa Senhora das Dores. Até amanhã.
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11: Hora certa para você, 6:10.
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11: Oi, gente, tô chegando para fazer parte da sua noturna aqui em 88.3, Cortina Nova. Boa noite para você, obrigado pelo carinho, audiência.
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11: Maravilha, hoje 15 de setembro de 2026. Boa terça-feira para você, começando mais uma vibe aqui na Noturna da 88. Eu, Adriano Dias, fazendo companhia você até as 9, com muita música, informação, a sua participação, interagindo com você através do nosso WhatsApp 33 98454 1735. Boa noite para você. Aumenta o volume, isso, esse botãozinho que tem do lado aí. Você que tá no trânsito, como é que tá o volta para casa dessa terça-feira? Tudo tranquilo? Tudo ok? Então pode participar com a gente, manda aí como é que tá aí a BR-262, você que tá indo embora para casa, como é que tá aí a BR que vai para Manhumirim, como é que tá aí a 111? Tudo tranquilo? 116? Tudo tranquilo? Tudo beleza? Você que tá indo para BH, você que

0: Tá chegando de BH, aquele abraço pra você. Você, amigo caminhoneiro, muito obrigado pela carona que nos dá com a 88 no seu time, sempre curtindo a maior, a melhor. 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
1: Oi, que mistura legal, né? São 8, agora são 18h13, agora 6h13, mais que conhecido como 6h13, 18h13, você ligado aqui na nova cortina maior e a melhor. Mandando aquele abraço, Pelezinho do Táxi, tá ligado com a gente, né, Pelé? Boa noite pra você, meu amigo. Muito obrigado pelo carinho. Um abração aqui especial pra toda essa galera top que tá curtindo a nova, a maior e a melhor. Um abraço pra Jandira Gomes, abraço pra você, hein, Jandira. Muito obrigado pela sua audiência, muito obrigado pela sua companhia e sempre sintonia aqui na nova, tá bom? Boa noite, um abraço pra Cidinha lá da Roça Grande, abraço pra você, Cidinha. Muito obrigado aí pelo carinho, muito obrigado pela sua companhia e sempre sintonia. A Fernanda Gomes também tá passando por aqui, uma boa noite pra você, Fernanda. Daqui a pouco, a partir das 7, eu atendo a sua participação através de áudio ou através de mensagem de texto. Pode mandar pra gente aqui, 98454-1735.
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0: você.
1: A frequência combina ou não combina com você? Agora é 6h22, expulsão do Ferrugem com Belo, me bloqueia. Bloqueia não, faz isso não. Manda sua mensagem pra nós aqui, 98454-1735. Faça igual a Margarete Veríssimo, lá de Vespasiano, tá ligada com a gente, né, Margarete? Um beijo pra você, a galera de Vespasiano, todo mundo curtindo a nova, a maior e a melhor. Quem ouve sabe o que quer. Rodrigo Viana Lopes da Matinha também tá com o radinho ligado, curtindo a maior. Boa noite pra você. É

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0: Olha, agora são 6h29. Simone, abraço pra você. Helena, abraço. Glorinha, abraço também a Sueli. A Ivone tá passando por aqui desejando uma boa noite. Quem tá passando também é o Gustavo Gonzalez. A Jucineide, abraço pra Neuza. Abraço pro Rafael e a Janaína também passando por aqui curtindo. Guilherme Benuto e Menos é Mais, Matheus Fernandes, Grau de Maluca. Daqui a pouco eu volto, tem muito mais pra você aqui na Vibe da Nova dessa terça-feira.
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2: Olha, agora 6h33 aqui na Nova. A Claudinei, a Lucindo Rodrigues de Reduto, tá ligada com a gente. 6h33.

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1: A melhor programação pra você agora são 6h42 aqui na Nova. Simone Mendes passando por aqui, Gustavo Lima e Juicy Bibi abrindo aqui mais uma super sequência pra você.
2: Você sabe que a gente sempre acaba virando assunto delicado nas rodinhas, né, comandante?
3: Com certeza.
2: Chão de avião.
4: Que é, bebê?
2: Tá seguindo.

0: Bueno, bueno, ¿qué?
1: Hackeo.
0: ¿O qué? Eu acho.
1: Eu acho que
0: o cara não se garante, a culpa é nossa.
1: Nunca.

0: Xandaria.
1: Que Beloto.
0: Tamo junto.
2: Sucesso!

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1: Vou ligar o som do Luan Santana com o Murilo Huff, as mesmas palavras, Gustavo Lima, bala alojada pra você que tá ligado, você que tá interligado com a gente, Cortina Nova, ótima noite de terça-feira pra você agora, 6h53, um abraço especial pro Alessio Zap, tá ligado com a gente, ele e o Zapinho tá curtindo. O Hugo e o Vitor também, o Hugo e Vitor, parceiros do futebol do Zapinho, tá todo mundo ligado, um abraço pra Simone da Mercearia Zap, todo mundo ligado, Cortina Maior, a melhor, quem ouve sabe o que quer.
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5: Olha, 7-2 aqui na Nova. Galera, a partir de agora, participando com a gente, mandando vir aqui no nosso WhatsApp. Pode mandar o seu áudio, pode mandar a sua mensagem de texto. Boa noite.
6: Boa noite, Adriano Dias, meu amigo do coração. Como o melhor radialista de Manhuaçu e da região.
5: Obrigado.
6: Acabo de chegar na minha humilde residência. Tô aqui na minha cobertura tomando um chocolate quente, um pãozinho de queijo. Vou dar uma descansada que sai na madrugada novamente a trabalho. Isso. Deus abençoe sua noite de trabalho, abençoe a muitos que estão ouvindo, a tua família. E se der um tempinho, toca aquela com Edson e Hudson. Por te amar assim. Fica com Deus, Nossa Senhora Aparecida, que eu estou sempre com ele, meu irmão.
5: Valeu, abraço pra você, obrigado pela

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1: Pô, legal demais esse som do Pique Novo com De Propósito. Meu coração é todo seu. Maiara e Maraísa, vai lá, hein? Vai lá, vai. Manda sua mensagem, vai lá, larga o dedo, manda mensagem 98454-1735. Uma boa noite especial pro meu amigo Daniel Venâncio, açougueiro, bairro de São Vicente. Tá ligado com a gente, né, Daniel? Um abraço pra você. Tá lá descansando, tá tomando aquela breja, vai dar aquela descansada daqui a pouco. Grande Daniel, um abraço pra você. Obrigado aí pela audiência, muito obrigado pela sua companhia.

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2: Olha, que vibe maneira, né? 7h14 aqui na Nova. A galera tá aqui participando. Tô rindo porque o pessoal é muito esperto, né? Eles estão aqui só curtindo. Todo mundo, tem uma turma que tá comendo pizza, tem uns que estão comendo churrasco, tem uns que estão lanchando, tem uma turma que já tá jantando, tomando aí um suquinho legal, e você ligado na Nova, isso que é bom demais. Muito obrigado pelo carinho, obrigado pela companhia e sempre sintonia.

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1: Bom, então, Adriano, como é que tá o clima nessa terça-feira aqui na cidade de Manhuaçu? Agora em Manhuaçu, o tempo está parcialmente nublado ou anublado, com a temperatura de momento em 20 graus, a umidade relativa do ar está em 85%. Então, há probabilidade de chegarmos a 24 graus hoje em Manhuaçu. A mínima podendo chegar a 17 graus. A chance de chuva é zero a partir de agora, mas podendo chover, uma chuva moderada com uma probabilidade

probabilidade, a chance de chuva de 44% a partir das 22 horas. Então, a região sudeste segue em alerta para fortes instabilidades. Para amanhã, quarta-feira, a previsão indica temporais isolados com a temperatura entre 17 e 25 graus e a probabilidade de chuva subindo para 37% durante todo o dia. A partir de quinta, o tempo continua nublado, com máximas ligeiramente mais baixas, por volta de 22 graus, mas a probabilidade de chuva é bem menor para o restante da semana. Mas o friozinho tá ficando legal, tá gostoso. Para você ficar curtindo aí a Nova FM, curtindo a maior e a melhor, quem ouve sabe o que quer. Quem tá com a gente aqui é a minha amiga Rosana. Abraço para você, Rose, obrigado. Já deve estar descansando uma hora dessa. As meninas, abraço para você, obrigado pelo carinho. Muito obrigado pela companhia, sempre sintonia aqui na Nova. Tá sempre ali, ó, a Cris, a Gilza, a Denise, a Rose. Sempre ligada, curtindo a maior e a melhor. Claro, quem ouve sabe o que é.

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7h36 aqui na Nova. Um abraço para Marlene e o Adão lá em Luisburgo. Ligados com a gente, curtindo a Nova. Abraço para você, tá bom, Marlene? Agora vai jantar, vai dar aquela descansada. Um abraço aí no Adão. Um abraço também especial, Dona Margarida e seu Sebastião, lá em Pedra Dourada, todo mundo ligado com a gente. E tem uma pessoa que é maravilhosa, tá sempre ligada com a gente. Muito obrigado pelo carinho. Olha, só quem conhece pessoalmente sabe da humildade, da simplicidade.

0: para você estar aqui hoje, sendo um dia muito ruim para mim, mas tenho certeza, ô Sandra, Deus está cuidando do seu coração, minha amiga. Tenha fé, coragem, não deixe que ninguém apague essa luz que Deus te deu, porque você é brilhante, menina. Por onde você passa, você leva aí a sua luz, a sua humildade, o carinho que você tem, a pessoa maravilhosa que você é, tá bom, Sandra? Um beijo pra você. Boa noite especial.
1: Boa noite, Adriano. Tudo bem? Você sabe
0: tudo
1: que
0: bem.
1: Fala, né?
0: Grande Simone.
1: Eu podia não dar Ludmilla, não. Eu quero o Henrique e Juliana, amor dos outros. Eu agradecer para minhas amigas que estão aqui. Uhum. E hoje nós tivemos um spa de mulher. Fizemos barba, cabelo, bigode, tudo quanto há.
0: Que é
1: lindas,
0: isso?
1: São lindas, divas.
0: É, com certeza.
1: Aqui.
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1: Passa para minha sobrinha Rafaela, para minha amiga Rafaela. Juliana. Ai, pra todos os ouvintes da rádio aí, pra mim também, né?
0: Claro.
1: Coloca aí. Toca essa música pra nós aí. Não merece.

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4: Agora faltando 12 minutos para as 8, você ligado com a gente, ligadinho aqui na Nova, tem uma noite abençoada, Alessilda lá do Coqueiro Rural, Alessilda Ferreira, abração para você, obrigado pela audiência, companhia, obrigado pela sintonia.

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1: Olha, agora faltando 9 minutos, faltando 9 para as 8, a galera tá aqui com a gente curtindo a Nova, a maior e a melhor. Olha, mandando aqui um abraço especial pra Neia, pra filha Isa, pro meu amigão Alex, sempre ligado com a gente, né, Alex? Abraço pra você, meu amigo.

Muito obrigado pela audiência, muito obrigado pela companhia, Grande Neia e também a Isa, sempre ligadinhas com a gente, sempre curtindo a nova, a maior e a melhor. Essa família linda do meu amigo Alex, tá sempre ligado com a gente.

0: Foi legal demais o som do Bruno Mars. Anterior você ouviu Anitta e o Ian com textão. Agora 8 em ponto, ótima noite pra você. Essa vibe tá gostosa demais.
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1: Olha aqui na Nova 800, você participando 98454-1735, faça com a Juliana do São Vicente. Fala comigo, Juliana.
2: Juliana, boa noite, tudo bem?
1: Tudo jóia.
2: A gente quer ouvir uma música, pode colocar Bruno Marrone, Dormir na Praça.
1: Valeu, Juliana, abração pra você, obrigado pelo carinho, tá bom? 8 e 6 aqui na Nova.

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2: A sua vibe mais gostosa de terça-feira, agora são 8h18. Uma boa noite pra Fernanda lá do Alfa Sul. Tá querendo ouvir Simone Mendes com o Grupo Menos e Mais, Pedro Pecado, oferecendo para as gostosas que estão comigo. Valeu, um abraço para você, Fernanda. Muito obrigado pelo carinho, essas meninas são top demais. Ela tá passando por aqui sempre com aquele jeitinho especial, ensinando as meninas a participar do programa. Simone, Simone, você é magnífica.
3: Ô, Adriano, Agui, as meninas estão pedindo as músicas aí, estão ensinando as aqui, tudo fria, tudo boa.
2: Não, mas tá aprendendo direitinho.
3: Depois, no final, você coloca minha Conde do Forró. Beleza. Amor Desapegado.
2: É o romance. É,
3: tá? Eu fiz ela toda, vim de bom dormir.
2: Não, tá na hora de dormir, ainda não. Tá cedo ainda, hein? Abraço pra você, Simone. Obrigado. Quem tá passando por aqui é a Rafaela do São Vicente. Quero ouvir a música Inevitável do Bruno Marrone. Oferecer pra Juliana Radassa, pra Simone, o Tadeu Júnior, Tia Lili, Pedrinho na Marmoaria de Reduto. Todo mundo ligado com a gente, curtindo a nova, maior e a melhor. Claro, quem ouve sabe o que quer.

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0: Moraes e Simone Mendes.
1: Esqueça tudo, pagode de qualidade.
0: Que coisa linda, hein?
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5: Olha, mandando aquele abraço especial para Ana Lúcia Martins Souza, tá ligada com a gente. Valeu, Ana Lúcia. Abraço para você, um abraço também para Maria José, tá ligada com a gente. Final do número 2119. Abraço para você, tá bom? Maria José, muito obrigado. Ela tá pelo aplicativo Cortina Nova. O Pedro Henrique tá passando por aqui, mandando um abraço pros avós Cláudio e Maria. Abraço para você, tá bom, Pedro? Muito obrigado pela audiência. Obrigado pela companhia aqui na Nova.

0: Pô, legal demais o som do Gamadinho Instinto. Você ouviu, Vitinho, Apaguei Seu Nome. E abrindo com Lauana Prado.
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0: 8h41. Esse som é maravilhoso.
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0: Olha, ainda dá tempo de você participar com a gente pelo 98454-1735. Mandando ver aqui na programação, mandando aquele abração especial, mandando aquele boa noite para aquele alguém especial que tá aí com você, curtindo a nova, curtindo a maior, curtindo essa vibe super especial de terça-feira.
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Pô, legal demais o som do Trai a Vé, lembrança boa, Ferrugem. Deixa eu ficar, eu também queria ficar com você até mais tarde, hein? Murilo Rufus, deixa eu, Mumuzinho fechadão com amor. Olha, eu vou ficando por aqui. Muito obrigado por esses 15 dias nas férias do nosso grande Rafinha, que volta amanhã todo abastecido, reabastecido, daquele jeitão todo especial. Um beijo pra você. Perdão se não consegui trazer o que vocês queriam aqui no Vibe da Nova. Mas até uma próxima oportunidade, com certeza nós estaremos juntos. Daqui a pouco tem A Voz do Brasil e eu volto aqui na Nova, no Domingão, a partir

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7: Está no ar a Voz do Brasil. As notícias do governo federal que movimentaram o país no dia de hoje.
8: Olá, uma boa noite.
9: Boa noite para você que nos acompanha em todo o país.
8: Terça-feira, 15 de setembro de 2026.
9: Vamos aos destaques do dia.
8: A infraestrutura por trás da tela. Data centers mantém o mundo conectado.
9: E Brasil sanciona a lei que cria regime tributário especial para a instalação desses espaços no país.
8: É o Redata. A medida prevê incentivos fiscais e o uso de energia renovável. Pablo Mundi.
10: A nova legislação também contempla serviços de computação em nuvem e operações de inteligência artificial, como treinamento e geração de respostas por modelos de IA.
9: Produção agrícola e pecuária.
8: Brasil colheu cerca de 361 milhões de toneladas de grãos na safra 2025-26, 2,6% a mais em relação à anterior.
9: E produção de carnes deve ultrapassar 34 milhões de toneladas em 2026 e 2027. Natália Kozlik.
11: De acordo com a Conab, o resultado permitirá um aumento nas exportações sem comprometer o abastecimento do mercado interno.
8: Um refúgio científico no meio da Amazônia.
9: As margens...